0: Um fato ainda sobre a direita, a gente não comentou aqui, a Michelle Bolsonaro, ex-primeira-dama, está eleita e atingiu 896 mil votos, a votação mais expressiva no Distrito Federal. Também trazer esse número aqui para a nossa cobertura e análise do André e do Luciano Almeida.
1: O André, eu te falei uma provocação antes dessa do a respeito do desempenho, que me parece que era esperado já da Michelle Bolsonaro, com relação a essa vantagem, a esse conforto do Flávio Bolsonaro, e até que ponto este conforto e este cenário de segundo turno pode sofrer o impacto das ações do governo federal entre o primeiro e o segundo turno, ou seja, nesse período que antecede a votação, inclusive junto ao Congresso Nacional.
2: Não, eu acho que é uma pergunta muito pertinente, Luciano, mas eu estava pensando, não sei se vocês concordam comigo, muitas ações governamentais de políticas públicas foram implementadas, inclusive, na minha visão, com abuso de poder econômico e político. Sim. Não faço aqui uma crítica ao governo Lula, pelo contrário, eu acho que eu faria a mesma coisa, acho que todos os governos fazem, o Bolsonaro fez em 22, e o PT fazia também no passado, Fernando Henrique fazia, todos os governos fazem, são políticas, intensificação de políticas públicas durante o período eleitoral, justamente para que haja aqui uma comoção, uma virada de pauta. Nada disso colou. O que realmente colou foram os escândalos de corrupção envolvendo o Banco Master, a crise no STF. Veja, não é.
1: Mas aí eu tenho uma pergunta para ti. Nesse ponto, por isso que te interrompi. E se o movimento político liderado pelo presidente Lula manda o recado ao STF e aos seus representantes lá, porque há representantes, dizendo: soltemos a mão.
2: Eu acho que daí.
1: Tu entende o que eu quero dizer?
2: Entendo.
1: Haver nesses 20 dias.
2: Não há tempo hábil para isso. Está muito claro que o Lula governou através de um consórcio. Nós vimos Gilmar Mendes falando nos leads que o Borcaro fazia, que o Lula só está eleito, só saiu da prisão porque o STF ajudou. Então, assim, ó, ficou muito claro pro eleitor que o Lula governava com o STF, ou o STF governava pelo Lula, digamos assim. Vamos usar essa terminologia. Eu acho que o STF governou o país durante um período. E isso pesou muito e o povo olhou e o STF foi julgado hoje. Essa é a verdade, foi julgado.
1: Eu fiz essa provocação, mas
2: o STF é o grande eleitor dessa eleição.
1: E a minha opinião é que o resultado deste primeiro turno retira ambiente político para manobras.
0: E aí eu quero trazer a votação do Nicolas Ferreira, entrou aqui no radar em certo momento, um dos grandes críticos a STF, etc. Foi reeleito na Câmara dos Deputados.
1: Possivelmente uma das grandes votações do Brasil.
0: Superior,
1: né?
0: 1.492.047 votos.
2: O mais votado foi o discípulo dele, que é o Pavanato, em São Paulo, fez 2.700.000 votos. Cara, 2.700.000.
0: Atenção, senhores, 98,73% das sessões apuradas. Flávio Bolsonaro, do PL, alcança 47,25%, 55.658.655 votos contra 44,91% de Lula, 52.900.934 votos.
1: André, a gente está 2,35% de diferença, Rafa.
3: A gente está acompanhando essa situação do Heitor e também do Elton Weber. A diferença do Elton Weber, faltando uma urna no Rio Grande do Sul, para a quinta cadeira do PSD no estado é de 15 votos.
1: 15?
0: Quero aproveitar aqui e tocar numa pauta com os nossos analistas. E a questão do debate, hein? Não ter ocorrido o debate. Qual a análise de vocês?
1: Para o processo eleitoral, um empobrecimento gigantesco. Isso. Para o eleitor, a perda de uma oportunidade condenável. Mas, dentro da ideia de que é um jogo e o jogo demanda estratégias, compreensível. Como eleitor, como um apaixonado pela discussão política, eu lamento profundamente. Como um analista de cenários, eu entendo como uma estratégia que é preciso respeitar. Não era interessante para nenhum dos dois irem a um debate, especialmente sozinhos, e virarem alvos. Por outro lado, quem se credencia a um cargo como esse tem que estar preparado para ser alvo e responder.
0: Luciano Almeida, André Link, Rafael Cunha, prezada audiência. Eu preciso aqui, são 9:08 da noite, do fundo do nosso coração, agradecer a gigantesca, a esmagadora audiência que o Grupo Arauto tem nesse momento através das suas plataformas digitais. Um veículo de comunicação, ele só faz sentido quando ele agrega na vida das pessoas. E o Grupo Arauto, que completou seus 40 anos de atividade, desde o seu princípio, tem a credibilidade como seu grande patrimônio. E nos cabe aqui agradecer a cada um de vocês que estão no aconchego do seu lar, estão com seus familiares, estão no deslocamento para algum compromisso, no seu automóvel, caminhão, van, você que está trabalhando, você que nos acompanha pelo aplicativo, pelo portal Arauto, pelo Instagram, onde quer que você esteja. Muito obrigado de coração por nesse ano de 2026 estar acompanhando o Grupo Arauto. Gratidão 100%. Aos parceiros. 100%?
3: 100% no Rio Grande do Sul. Luciano Zucco, 58,05%. Venceu no primeiro turno, a gente já havia trazido isso aqui. Vamos buscar o Senado aqui. Sanderson, 30,11%. Marcel Van Hatten, 30,08%. Deputados federais. Deixa eu buscar aqui os deputados federais, são
0: 31,81%, Rafa, sessões apuradas para presidente, Bolsonaro 47,23%, Lula 44,92%.
3: Deixa eu fazer um F5 aqui, pra gente trazer nesse momento, através do site do TSE, os deputados do Rio Grande do Sul, republicanos, delegado Zucco, Sérgio Pérez, capitão Martim e Elisandro Sabino. Rodrigo Rabusco é o segundo suplente neste caso. MDB, Roberto Luquezzi, Luciano Silveira, Beto Fantinel, Rafael Braga e Edvilson Brum. Partido Novo, uma cadeira, Ramiro Rosário. O PSB não fez nenhuma cadeira, assim como a Unidade Popular e o Democrata. O Partido Democrático Trabalhista, PDT, Eduardo Loureiro, Diego Picucha e Thiago Cadó. O Ayrton Artos, nesta situação, ficou com 20.778 votos. O PSTU não fez cadeiras. Podemos tem duas cadeiras, Ronaldo Santini e Bruna Mols, com 38.772 votos para Bruna Mols. Partido Liberal, 12 cadeiras, Adri Cherini, professor Cláudio Branchieri, comandante Nádia, Paparico Bacchi, Kelly Moraes, Scalco, Cláudio Tati, Vanice de Matos. Ah, eu me perdi nas contas aqui. 2, 4, 6, 8, 9 para Daiane Melo. Júnior Fox é o 10º. Adriana Lara, 11ª. E Ali Klempt, a 12ª. A Ali Klempt fez 24.733 votos. E ela entrou na 12ª cadeira do PL, que tem a maior bancada da Assembleia Legislativa. O PSD, delegada Nadine, Gil Krug, delegada Ana Tarouco, Dimas Costa e Marcelo Arruda. Manteve ali a diferença de poucos votos para o Elton Weber, que é o primeiro suplente. O Federação PSDB Cidadania tem uma vaga, que ficou com Catarina Paladini. Catarina Paladini fez 3.671 votos. É a votação mais baixa.
2: Nós estamos com uma situação muito complexa no Rio de Janeiro, tá? Porque o Rio de Janeiro, nós temos Antônio Garotinho com a decisão subjúdice.
3: Deixa eu só encerrar aqui nesse momento, o André,
2: claro,
3: da
2: claro.
3: Assembleia. Missão, nenhuma cadeira. 3 vagas para PSOL Rede. Rogério Chimansky, professora Cláudia Brum e Luciana Genro.

0: Covatti, Salmo e Sandro do Covatti. Primeiro suplente é Gaúcho da Geral, com 29 mil votos.
1: 9:14. 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O provedor oficial da 41ª Oktoberfest. 99,6% das sessões apuradas, Flávio Bolsonaro tem 47,20%, correspondente a 55.780.853 votos. Lula, 44,96%, correspondente a 53.136.745 votos.
0: Deixa eu fazer um F5 aqui na Câmara dos Deputados antes de o André trazer o Rio de Janeiro. O PDT, Pompeu de Matos. Podemos, 2 vagas, Rony Gabriel, ou Rony Gabriel, e Sérgio Zambiase, Maurício de Zedric, ficando com a primeira suplência. 8 cadeiras para o PL. Maurício Marcon, Giovanni Cherini, Osmar Terra, Marcelo Moraes, Gessé Sangalli, Diogo Siqueira, Bibo Nunes e Perondi. Cadeiras aqui, o próximo partido, Republicanos, 2 cadeiras, Gustavo Vitorino e Carlos Gomes, 2 cadeiras para o Republicanos, 3 cadeiras para o MDB, Alceu Moreira, Juvir Costela e Vilmar Zanquim, são os 3 do MDB.
2: Surpreende a votação do MDB? Surpreende porque a expectativa era que só o seu Moreira fosse eleito, o MDB fez 3 cadeiras, é uma surpresa.
0: PSD, Danley de Deus e Lucas Redecker, o Heitor Chu é o segundo suplente do PSD para a Câmara dos Deputados. Partido Novo, 1 cadeira, Felipe Camozato, a Federação Pessoal Rede, 1 cadeira para Fernanda Melchiona. Fernanda Melchiona que fez 280 mil votos e não conseguiu puxar uma segunda vaga para a Federação Pessoal Rede. Federação Brasil da Esperança, com PT, PCdoB e PV, 6 cadeiras. Maria do Rosário, Bom Gás, Denise Pessoa, Marcon, Valdeci Oliveira e Alexandre Lindemeyer. São as 6 cadeiras da Federação Brasil da Esperança. E para fechar, União Brasil e Progressistas, 5 cadeiras, com Busato, Ana Cláudia, Paulo.
2: Não, acho que não. Vai no PP lá, tem que ir pelos votos.
0: Ah, daí aqui. É. Afonso Ram, agora sim. Anne Ortiz, Pedro Westphalen, Covatti Filho e Matheus. Teus Amaral tem 51 mil, o Busato fez mais, aí vale o Busato, né?
2: É, o Busato.
0: Então, União fez 1 cadeira e o PP fez 4.
1: Nós temos imagens, Cunha, Link e Luciano, da Nicole Weber. A nossa produção comenta, temos em imagens através do Arauto Play, Nicole Weber que faz uma expressiva votação na eleição 2026, hein, ô Luciano Almeida?
3: Uma votação

0: muito expressiva, uma campanha muito assertiva, uma definição muito precoce de que seria candidata e, portanto, um trabalho consolidado ao longo do tempo, que se soma, obviamente, à sua atuação política como vereadora, mas um trabalho desde muito cedo já voltado a essa disputa à Assembleia. É uma votação altamente representativa a da Nicole.
1: Em entrevista à Arauto News hoje, ela falava, né? Eu estou há um ano dentro do automóvel, percorrendo todo o estado para fazer essa jornada.
0: É isso.
1: E muito confiante no pleito de hoje.
0: É isso, essa definição cedo, ela dá a possibilidade de a Nicole, muito cedo, começar um trabalho para além fronteiras, para sair de Santa Cruz e ir mostrar o seu trabalho, levar seu nome e marcar presença em outros lugares do estado.
1: E uma projeção para 2028 envolvendo Nicole para o pleito municipal. De novo, a gente acaba voltando a olhar para 2028.
0: Sabe, Michael, que essa é uma possibilidade de vários. Recentemente, a Arauto News entrevistou o prefeito Sérgio Moraes. E o prefeito Sérgio Moraes, um profundo conhecedor da política local e regional, disse aquilo que já é uma percepção: é chegada a hora da renovação. Os velhos caciques da política que tanto fizeram por Santa Cruz começam a sair de cena.
1: Ele cravava que o Rabusque não entraria.
0: Ele tem uma visão importante, né? De quem conhece muito, quem já teve a oportunidade de conversar com o Sérgio às vésperas, durante uma apuração ou mesmo próximo de uma eleição, sabe exatamente a sua capacidade de olhar e ler o cenário. Pois esse mesmo Sérgio Moraes disse aqui no estúdio da Arauto News que é chegada a hora da renovação, que nomes como ele ou a família Moraes, que nomes como o da família Hermani, por exemplo, começam a dar a oportunidade e espaço para outros nomes. Então, essas novas lideranças que se credenciaram, que se mostraram com muito capital político, com boa capacidade de fazer votos, inevitavelmente devem ser consideradas. Agora, eu tenho lá minhas dúvidas, e isso é uma coisa para a gente analisar agora, mas observar o futuro, se políticos recém-eleitos para cargos tão representativos, eu repito, recém-eleitos, terão em 2028 apenas 2 anos de mandato. Já abririam mão deste mandato para disputar uma prefeitura. Agora, fosse o caso de terem alguns mandatos continuados, seria uma outra coisa. Não sei se vocês compreendem onde eu quero chegar. Não sei se, a partir da conquista que tiveram, que é uma conquista de Santa Cruz e de região, mas também de outros lugares do estado, se eles arriscariam esse capital que angariaram para voltarem a uma única base para disputar uma prefeitura.
2: E isso é uma possibilidade em face da pulverização da votação de Nicole e de Bruna, né? Então, por isso que talvez isso afaste uma tentativa de vinda à prefeitura. Se bem que é o seguinte, no caso da Bruna, eu concordo que sair é um risco. Mas a Nicole ainda tem agora, tem uma família, ela faz parte de uma família forte e ela entra com todo esse know-how.
0: Mas eu até não me refiro a riscos pessoais.
2: Não, riscos políticos, a perda de votos dos municípios que...
0: É isso, eu entendo que a eleição a uma vaga na Assembleia estabelece um capital político, mas traz uma responsabilidade.
2: Isso aí, de honrar perante, os votos que não
0: inclusive,
2: são do município.
0: Perante, inclusive, André, lideranças de outros lugares que trabalharam por essas eleições.
2: Isso
0: aí. De certa forma, tu dizer a essas lideranças, ok, tu trabalhaste para me eleger, mas agora eu vou voltar para minha cidade.
1: Uhum. Deixa eu dar uma atualizada aqui, os deputados federais eleitos neste momento, o PL fazendo 8 cadeiras, Maurício Marcon, já destacamos aqui, mas para quem liga o rádio agora aqui no Grupo Arauto, 379.834 votos. Isso é muito voto, senhores.
0: Se aproximou de triplicar a sua votação.
1: Corresponde a 6,22%. Osmar Terra, com 116.647 votos. Gessé Sangalli, 94.625 votos. Bibo Nunes, 74.207. O Giovanni Cherini, 234.172. Marcelo Moraes, 103.292 votos. O Diego Siqueira, 93.067 votos. E o Peronde com 73.974. O PT com 5 cadeiras, a Maria do Carmo com 173.788 votos, a Denise Pessoa com 100.893 votos, o Bom Gás com 111.196 votos, o Marcon com 99.566 votos e o Valdeci Oliveira com 93.419 votos. O Progressista alcançando 4 cadeiras, o Afonso Ram com 52.762 votos, a Anne Ortiz com 158.433 votos, Pedro Westphalen com 128.095 votos e o Covatti Filho com 123.360 votos. O MDB colocando 3 cadeiras com o Alceu Moreira, 217.208 votos, o Juvir Costela, 77.933 votos e o Vilmar Zanquim com 40.406 votos. O Podemos, o Rony Gabriel, 223.643 votos. Sérgio Zambiase com 44.929 votos. O PSD, o Darley, 105.079 votos. E o Lucas Redecker, 99.817 votos. O Republicanos com o Gustavo Vitorino, 94.428 votos. E o Carlos Gomes com 82.245 votos. E o PSOL com a Fernanda Melchiona, 280.262 votos.
0: O PP que coloca como segundos, o primeiro suplente do PP é o Matheus Amaral, Matheus do BBB, do Vale do Taquari. E o segundo suplente apenas é o Nix Lorenzoni, com 41.154 votos. Chamar atenção também para o primeiro suplente do MDB, que é Carlos Ranzi, de Lajeado, vereador de Lajeado, já foi candidato a prefeito, com 29.642 votos. Vamos ouvir os Moraes, a família Moraes, Marcelo, Kelly. Vamos ouvir quem acompanha direto do comitê, é o Nicolas da Silva. Boa noite, Nicolas.
3: Muito boa noite a todos que nos acompanham nesta cobertura do Grupo Arauto de Comunicação. A gente fala aqui da casa onde acompanhou a apuração nessa reta final, a família Moraes. Reeleitos, Kelly Moraes para a Assembleia Legislativa e também o deputado federal Marcelo Moraes, também reeleito. Vamos pegar a primeira palavra da deputada estadual Kelly Moraes nesta primeira manifestação após a eleição desta noite.
4: Boa noite a todos os ouvintes, boa noite Santa Cruz, região, as pessoas que fizeram a nós voltar para a Assembleia Legislativa com voto de confiança, agradecer a todos. A gente está muito feliz, ficamos acompanhando até quase 100%, estamos aí a mais de 56 mil votos. Agradecer a cada um, a cada uma que me deu o voto de confiança. Obrigada a vocês da imprensa estar aqui, agradecer ao Sérgio, ao Marcelo, em nome deles, agradecer todas as pessoas, forças políticas, que a gente lutou tanto, trabalhou para que hoje chegasse e comemorar aí a volta para a Assembleia. E com certeza os nossos mandatos estão renovados por Santa Cruz, para a região, por todos nós. Então nós só temos a agradecer e já seguimos trabalhando. A vitória do nosso governador também é uma vitória nossa, dos nossos senadores. Então nós fizemos o tema de casa. Claro que nós temos mais uma campanha pela frente com o nosso Flávio Bolsonaro, e nós estamos, a partir de amanhã, já estamos aí em campanha também para o nosso presidente, mas podemos nos considerar vitoriosos. Uma campanha, com certeza, que valeu a pena chegar até aqui e continuar o nosso trabalho.
5: Hoje é dia de comemoração, mas a partir de amanhã já tem muitas bandeiras a serem levantadas por vocês, muitas demandas sobre o Vale do Taquari e Rio Pardo.
4: Com certeza, segue todo o nosso trabalho, a defesa da fumicultura, a defesa do desenvolvimento da região, Vale do Rio Pardo, Vale do Taquari, enfim, todo o nosso compromisso continua tudo igual, os nossos mandatos é para isso, e se Deus quiser, seguimos o trabalho, estamos sempre à disposição, e já voltamos a trabalhar também, né, na Assembleia a partir de terça-feira, continuamos trabalhando. E é isso que nós buscamos, a reeleição, para continuar esse trabalho que a gente vem fazendo.
3: Vamos ouvir também o deputado federal reeleito Marcelo Moraes. Marcelo, fala pra gente a primeira manifestação enquanto deputado reeleito, essa votação expressiva, mais de 100 mil votos no estado. Parabéns, boa noite.
6: Boa noite, primeiro gratidão a todos aqueles que dedicaram esse voto de confiança novamente para que a gente pudesse ocupar a Kelly, essa cadeira na Assembleia, eu, essa cadeira na Câmara dos Deputados, uma cadeira que sempre teve como prioridade atender as demandas da nossa região, sejam elas na ordem financeira, com os recursos que nós trazemos, são mais de 340 milhões de reais desse mandato e praticamente quase todo esse recurso veio aqui para a nossa região. Mais do que isso, um mandato que é muito comprometido com as causas da região, posso citar aqui a fumicultura, que é a base da economia dos nossos mandatos. Gratidão a todas as pessoas que hoje, no domingo, saíram de casa para oportunizar essa expressiva votação, tanto para mim quanto para Kelly. Agradecer a toda a família que sempre entende a nossa caminhada, entende a nossa corrida. Agradecer o pai, que é o nosso mentor, é quem nos colocou na política, é quem teve esse início de caminhada e até hoje é o nome mais forte, o nome que nos carrega dentro de toda a nossa região. Mas além desta gratidão, eu também peço a todos os amigos que se concentrem. Se nós teremos hoje uma noite de comemoração, amanhã de manhã nós estaremos trabalhando na rua para virar essa eleição e ganhar a eleição para o Flávio Bolsonaro. E falo isso por quê? Porque lá pelas tantas, eu e a Kelly tínhamos até uma certa insegurança em relação às nossas votações, porque boa parte desse primeiro turno nós dedicamos à campanha do Flávio, do Zuco, do Marcel e do Sanderson. Aqui na nossa região, poucos tiveram a coragem de mostrar o seu lado, de se manifestar, e nós tivemos nas nossas candidaturas, as únicas candidaturas que tiveram a coragem de colocar a foto, o número, a divulgação do material de campanha do Flávio, do Zuco, do Marcel e do Sanderson. E isso vai continuar com a mesma força agora no segundo turno. Então, todos aqueles que vão comemorar hoje, por favor, entendam que amanhã de manhã a nossa peleia continua, o nosso Brasil precisa dessa mudança. O Brasil não aguenta mais 4 anos na mão desse governo que não só rouba os aposentados, mas tenta desmanchar tudo que funciona para tentar entregar algum tipo de benefício e escravizar o eleitor a partir desse benefício. Nosso trabalho vai ser com a mesma energia do primeiro turno para poder virar e ganhar essa eleição agora no segundo turno.
7: Marcelo, os últimos 4 anos foram muito difíceis também para o estado do Rio Grande do Sul em relação ao clima, Vale do Rio Pardo aqui também em relação ao tabaco. Eu pergunto agora como será o Marcelo Moraes agora na Câmara dos Deputados para os próximos 4 anos em relação a esses 2 pontos e também o mais que você também vinha defendendo na Câmara dos Deputados.
6: Sempre com atuação aguerrida, como sempre, sempre buscando espaços. Agora que nós temos a eleição do Zuco, nós teremos uma porta aberta a mais, é um amigo que nós temos aqui da região. Espero que a gente possa também fazer essa virada. Acredito muito nessa eleição do Flávio, isso também abre portas, não só para defender a fumicultura, a exemplo do que foi feito na época do pai dele, Jair Messias Bolsonaro, onde nós excluímos a CONIC, extinguimos outros órgãos do governo que perseguiam os nossos produtores. Isso eu acredito que vai voltar a acontecer. Traremos, se Deus quiser, tranquilidade para os nossos produtores e voltaremos a ter um preço justo para poder movimentar a economia da nossa região. Essa é a nossa tarefa lá na Câmara dos Deputados.
3: Vamos ouvir também o prefeito Sérgio Moraes. Prefeito, por gentileza, a gente gostaria de ouvi-lo, claro, primeiro sobre a força tradicional que tem a família Moraes aqui na nossa região, mais uma vez sendo eleita para cadeiras na Assembleia e na Câmara dos Deputados, mas também um fato histórico para Santa Cruz, pela primeira vez na história, 3 deputados eleitos, né, para o Rio Grande do Sul, Nicole Weber-Kovatch, a deputada Kelly Moraes e também a Bruna Moss. A importância disso para a família Moraes, mas também para Santa Cruz e a região como um todo, o senhor como chefe do Executivo Santa Cruzense. Boa noite, parabéns.
8: Bem, boa noite aos amigos, boa noite à deputada Kelly, boa noite ao deputado Marcelo, o vereador presidente da Câmara, o Serginho. A voz já tá meia ruim. Mas eu quero dizer o seguinte, agradecer a população. Eu fiz um chamamento por várias vezes para que compreendesse a necessidade de manter os deputados. É uma honra para mim ter 3 mulheres eleitas em Santa Cruz, a Nicole, a Bruna e a Kelly. Isto significa que Santa Cruz tem uma consciência política que precisa ser analisada. E veja, e o candidato Rodrigo ficou aí, eu acho que na primeira ou na segunda suplência, eu estava olhando ali. Então, houve uma concentração de votos nos candidatos daqui da nossa terra. Pena que o deputado Heitor não conseguiu, mas a vida é desse jeito, um dia começa e um dia termina, e nós estamos aqui à disposição. Sigo mais 2 anos como prefeito, temos os deputados por mais quatro anos, e a luta vai continuar. Agradecido, honrado por ter conseguido. Essa é a 7ª cadeira de deputado federal na família. É, e de deputado estadual, não sei, eu acho que é 8 ou 9, eu não me lembro mais. Então, é uma história de vereador, também são várias dentro da família. Hoje o Serginho Moraes é que tem essa cadeira de vereador, presidente da Câmara. Então, é um agradecimento e uma honra de toda a família Moraes. E veja, e fazer uma dobradinha, quando se corre dentro da família, existe um problema muito sério que pouca gente entende. Por exemplo, a deputada Kelly não podia fazer dobradinha com outros deputados federais. O Marcelo teve algumas dobradinhas, mas muito longe, porque não tinha como trazer esses deputados aqui para a região. Então, fica dentro de casa a coligação. Isso dificulta o voto. Quando tu tá livre, tu faz dobradinha com todo mundo, e isso melhora muito a tua chance de vitória. Mas igual sempre deu, eu agradeço a comunidade e o povo de Santa Cruz, conte comigo. Honrados todos os Moraes, e nós vamos fazer um governo de excelência aqui em Santa Cruz e agora de novo no estado e na união com os dois deputados. Agradeço, muito obrigado.
5: Uma dobradinha assim é muito difícil no interior do estado, eu acho, eu não lembro de outra dobradinha. Agora em família é raro, é motivo também de muita comemoração entre vocês.
8: E na verdade já são várias dobradinhas, eu e a Kelly, depois eu e o Marcelo, depois Marcelo e Kelly, depois muitas dobradinhas dentro de casa, e a população sempre nos atende, sempre estende a mão para nós na hora do voto. Então muito obrigado a todos que votaram em nós, aqueles que não votaram e são santacruzenses, tudo igual, segue do mesmo jeito, o nosso respeito, o nosso carinho a todos vocês.
5: Certo.
9: Tá certo. Prefeito Sérgio Moraes falando, né, após a eleição da deputada estadual Kelly Moraes, agora reeleita, e também com o deputado federal Marcelo Moraes, agora também reeleito, acompanhando essas primeiras manifestações após o pleito deste domingo, 4 de outubro, e reforçar, né, essa questão histórica que o prefeito Sérgio falava, da primeira vez Santa Cruz do Sul elegendo 3 deputados estaduais de uma mesma vez, e ainda com 3 deputadas mulheres, né, 3 representantes mulheres, Kelly Moraes, Bruna Mols e também Nicole Weber Kovac. Eleições 2026 no Grupo Arauto, repórter Nicolas da Silva de Santa Cruz do Sul.
10: 25 minutos faltando para as 10 horas da noite.
1: 99,46% das sessões apuradas para presidente da República, 99,47%. Flávio Bolsonaro, 47,14%, 55.941.235 votos contra 45,03% de Lula, 53.445.635 votos.
10: Faltando 2.638 urnas.
1: Ô Luciano Almeida, com relação ainda à explanação da família Moraes, vale uma reflexão aqui sobre a votação de Kelly Moraes. Você fazia essa analogia, né, em relação aos votos aqui de Santa Cruz do Sul. E, embora não eleito, a expressiva votação aqui em Santa Cruz do Sul, por exemplo, do Rodrigo Rabuschi.
0: Ô Michael, a votação do Rodrigo Rabuschi em Santa Cruz é expressiva, mas não é surpreendente. Era perfeitamente previsível que um candidato com a votação que ele fez para a Câmara de Vereadores e com o avanço da exposição de seu nome tivesse uma votação muito expressiva. O candidato Rodrigo Rabuschi, inclusive, é um candidato com baixíssimo índice de rejeição e com capacidade de acessar os mais diversos perfis de eleitores. Também era previsível, pelo menos de minha parte, que o Rodrigo Rabuschi atingiria, machucaria muito a candidatura de Kelly Moraes, por uma razão muito simples. O Rodrigo, ele é, e essa expressão não tem absolutamente nada de pejorativo, pelo contrário, ele é cria do grupo político da família Moraes. Ele nasce politicamente dentro da família Moraes, se estabelece, se consolida logicamente. Por isso que eu estou dizendo que não há nenhum demérito, à custa de um trabalho muito bem feito por ele, Rodrigo, mas saído daquele grupo político. É óbvio que o Rodrigo se projeta e consolida um trabalho a partir de suas aptidões pessoais, mas ele sai daquele grupo. Ele tem um perfil político parecido, ou pelo menos que atinge um eleitorado parecido. Os perfis até não são os mesmos, mas atinge um eleitorado muito parecido. Então, era previsível que a candidatura do Rodrigo Moraes atingisse, impactasse, Rodrigo Rabuschi, desculpa, atingisse e impactasse a candidatura da Kelly Moraes. E tem um outro fator, que é um fator estratégico. A Kelly Moraes, por sua atuação na Assembleia Legislativa, naturalmente concentraria a sua campanha eleitoral menos em Santa Cruz, onde ela já é um nome consolidado e muito conhecido, e andaria por outras partes do Rio Grande. O Rodrigo, como um nome novo, nesta corrida, na corrida à Assembleia, inevitavelmente se centraria bastante em Santa Cruz. Obviamente que andou e andou muito, buscou ampliação e o fato de ele fazer votos em outros lugares revela isso. Agora, o Rodrigo tem a sua votação concentrada majoritariamente em Santa Cruz. Grupo. E a Kelly foi andar. Kelly foi andar e isso daqui a pouco abriu um espaço maior para o Rodrigo em Santa Cruz.
1: 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Bom, com 100% das sessões apuradas, mais uma vez o desenho, nós temos 31 deputados federais eleitos pelo Rio Grande do Sul. São 8 cadeiras do PL, incluindo o candidato Marcelo Moraes, 5 cadeiras do PT, 4 cadeiras do Progressistas, 3 cadeiras ao MDB, 2 cadeiras ao Podemos, 2 ao PSD, 2 para o Republicanos e 1 cadeira ao PSOL. Presidente da República, com 99,55% das sessões apuradas. Temos segundo turno encaminhado. Flávio Bolsonaro, nesse momento, tem 47,12%, que corresponde a 55.971.479 votos, contra 45,05% de Lula, 53.511.292 votos. Para quem liga o seu rádio agora, porventura ainda não tem acompanhado, Zuco eleito governador, primeiro turno, 58,05%, 100% das sessões apuradas. Juliana Brizola, do PDT, alcançou 31,65%. Em votação, Zuco, 3.516.048 votos contra 1.917.374 votos. Gabriel Souza, do MDB, alcançou 8,43%. 510.698 votos. Marcelo Maranata, 1,68%, 101.978 votos. Para o Senado, 2 senadores eleitos pelo Rio Grande do Sul, Sanderson com 30,11%, 3.453.316 votos. Marcel Van Hatten, eleito, 30,08%, 3.449.053 votos. Manuela Dávila fechou com 17,07%, 1.957.697 votos. Pimenta, 16,31%, 1.870 votos. Rigotto alcançou 3,67%, 420.722 votos. Para quem chega agora na cobertura, já falávamos, né, uma predominância da candidatura de direita, seja para o governo do estado, em várias capitais, também no Senado, Luciano Almeida.
0: O Senado, desde o início, se revelou muito acertada a estratégia. Primeiro que sim, ela sofre um impacto positivo, elas, as candidaturas de Sanderson e Marcel Van Hatten, sofrem um impacto altamente positivo daquilo que eu tenho chamado de uma inflexão política à direita. De outra banda, sofre também o impacto positivo de uma estratégia muito acertada de unirem as suas candidaturas e de fazerem praticamente uma dobradinha explícita. Quem vota em um, votou no outro. E isso deu excelente resultado.
1: O Sérgio Moro vence no primeiro turno a disputa para o governo do Paraná, André Link.
2: Com isso, o PL assume os três estados do Sul e faz os seis senadores do Sul. PL faz cinco e Partido Novo faz um.
1: Fazer essa analogia.
0: Como conceito político, eu vou, não me interessa aqui me centrar no fato de que é o PL. Poderia ser qualquer partido. Agora, me parece altamente relevante
1: saúde
0: que os três estados do Sul sejam governados por políticos, por candidatos agora eleitos, né? Do mesmo partido daquele que, pelo menos no primeiro turno,
2: sai na frente da
0: eleição para presidente
2: da República. Do ponto de vista de acesso a recursos e...
0: É isso. É obviamente que o Flávio Bolsonaro ainda precisa garantir a sua eleição num segundo turno, que agora
2: se confirmou. Mas encaminhou, né? Encaminhou.
0: Mas, em isso se confirmando, nós temos um fato político
1: muito forte, né?
0: Que inusitado, né, André? Há muito tempo, pelo menos, que não se via isso.
2: Eu, sinceramente, eu não vi ainda, assim, ó, nós temos uma polarização do PT com o MDB no Rio Grande do Sul, MDB/PSDB, mas eu nunca tinha visto a direita propriamente dita governar o Rio Grande do Sul. Eu vi a centro-direita com Sartori, com Ieda Cruz, com Eduardo Leite, com Rigotto,
0: Antônio Brito,
2: Ieda Cruz, com Pedro Simon.
0: Acho que Ieda Cruz se posiciona nesse campo.
2: E Ieda também é centro, né? E a centro-esquerda/esquerda nós já vimos com Colares, com Olívio Dutra, com Tarso Genro. Então, mas agora a direita propriamente dita, essa endireitada do Rio Grande do Sul é surpreendente, na minha opinião. E tem um ponto muito importante aqui. O PT perde a cadeira do Paim, né?
0: Porque
2: nós tínhamos na nossa avaliação que o Heinz confirmaria, a direita faria a cadeira do Heinz, a esquerda faria a cadeira do Paim. Não se confirmou a Manuela e o
0: três Pimenta. Cadeiras do PL agora.
2: Não, o Mourão é republicano, mas é direita, mas é
0: ex-presidente do Jair Bolsonaro.
11: Os dois candidatos que estão no segundo turno, tanto Lula quanto Flávio Bolsonaro, estão falando nesse momento. Vamos ouvir primeiro Flávio Bolsonaro, na medida do possível a gente ouve também Lula.
12: Venci as eleições, o que eu tenho para falar é que o Lula está disputando o poder. Ele já disputou sete eleições presidenciais, ele está preocupado com o poder. Eu estou preocupado com o futuro do Brasil, eu estou disputando o Brasil. É assim que eu vou continuar disputando nessas próximas três semanas. Uma campanha limpa, com alguém que não está preocupado com perpetuação no poder. Eu sou o único candidato que assumiu o compromisso pelo fim da reeleição. Eu só preciso de um mandato para colocar o brasileiro e a brasileira no centro do meu governo, para que eu possa atacar e resolver os problemas reais do Brasil. Eu quero o

0: com muita energia, com muita alegria. Vamos!
1: Tá aí, portanto, a fala de Flávio Bolsonaro. Vamos acompanhar também Lula.
2: Antes disso, 100%.
3: É importante lembrar da seriedade que a gente trata a economia brasileira, sabendo que a gente não pode gastar aquilo que a gente não tem e sabendo que a gente não pode fazer dívida que a gente não pode pagar. Mas uma coisa todo mundo tem que saber: não haverá política de corte fiscal capaz de prejudicar as pessoas pobres desse país. Não é verdade? Isso eu tenho a primazia de ter o pessoal na fazenda com muita responsabilidade e ter como parceiro o companheiro Alckmin. Eu gostaria de ter ganho as eleições no primeiro turno. Mas não é a primeira vez que eu penso nisso. Eu pensei em 89, não deu certo. Eu pensei em 94, em 98, em 2002, em 2006. Depois a gente pensou em 2010 com a Dilma, em 2014. Depois eu pensei com a Haddad em 2018. Depois eu pensei comigo em 2022. Não deu certo. Sabe por que não deu certo? Porque o povo gosta que eu disputo o segundo turno.
1: Tá aí, portanto, Luiz Inácio Lula da Silva e também Flávio Bolsonaro falando, Michael Tessin.
2: Em Santa Cruz, Rafael Cunha, o Flávio Bolsonaro recebeu 48.362 votos. Já o Lula fez 24.913 votos. Rafael Link, Luciano Almeida, quero convidar a audiência que nos acompanha pelo rádio a atualizar também lá no arroba Portal Arauto, as publicações que nós estamos fazendo. Tem muita imagem, tem muita atualização, arroba Portal Arauto. Aliás, você ainda não segue, siga agora, arroba Portal Arauto. E também convidar você a seguir arroba Arauto News. Arroba Arauto News no Instagram.
1: Em Veracruz, Flávio Bolsonaro fez 59,55, ou seja, 9.537 votos, enquanto Lula fez 31,44%, 5.035 votos.
2: A gente não tem ainda a atualização, o cenário para deputado estadual, mas vamos dar uma revisitada aqui, Rafael e Almeida e André Link, na votação até o momento, os que estão ponteando. Adri Cherini, 129.492 votos. Adri Cherini do PL. Matheus Gomes, do PSOL. Perdão, vamos pela ordem aqui.
1: Vai pela ordem pela de ordem. Votação.
2: De votação, exatamente. Delegado Zucco, 128.599 votos. Luciana Genro, do PSOL, 127.601 votos. Professor Cláudio Branchieri, do PL, 123.437 votos. Comandante Nádia, do PL, 111.341. O Guilherme Pazim, do Progressistas, 99.470. Matheus Gomes, do PSOL, 98.813. Leonel Hadi, do PT, 93.787. Joel Vilmen, do Progressistas, 88.572. Paparico Baque, do PL, 71.922. Roberto Luquezzi, do MDB, 71.720. Adão Preto, do PT, com 68.042 votos. Luciano Silveira, do MDB, 64.235. Beto Fantinel, do MDB, 61.177 votos. Dirceu Franciscon, do União, 60.456 votos.
4: Impressionante.
2: Marcos Vinícius, do Progressistas, 59.574 votos. Pepe Vargas, do PT, 58.532 votos. Kelly Moraes, do PL, 56.436. Scalco, do PL, 55.570 votos. Delegada Nadine, do PSD, 55.223. Ramiro Rosário, do Novo, 54.903 votos. Natasha, do PT, 54.027 votos. Sérgio Pérez, do Republicanos, 52.879. Gil Krug, do PSD, 49.844 votos. Jefferson Fernandes, do PT, 49.047 votos. Haley, do PT, 47.138 votos. Rafael Braga, do MDB, 46.718 votos. Romise Damascini, do Progressistas, 46.061 votos. Luiz Fernando Pires, do Progressistas, 45.172 votos. Delegada Ana Tarouco, do PSB, 44.474 votos. Nicole Weber Covatti, Progressistas, 43.239 votos. Dimas Costa, PSD, 42.677 votos. Karen Santos, PSOL, 40.998 votos. Salmo, do Progressistas, 40.703 votos. Cláudio Teste, do PL, 40.652. Humberto Matos, PCdoB, 40.122 votos. 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
1: Só para trazer o último dado em relação a Venâncio Aires, Flávio Bolsonaro com 63,49%, Lula com 27,23%. Portanto, as cidades da região seguindo uma surra, coisa semelhante. É,
4: uma surra também para a direita. Agora, eu vou dizer para vocês aqui, ó. 99,7%, falta 0,3% dos votos. O Flávio chega a 56 milhões de votos. Cara, é muito voto para primeiro turno. Não sei se não foi o mais votado da história do primeiro turno, Luciano. E eu queria fazer uma curiosidade aqui para todos que nos ouvem, em especial seu Carlos Link, Carlos de Oliveira Link.
5: São Carlos Link, um abraço para ele. Aliás, uma audiência muito fiel do Grupo Arauto como um todo, né?
4: Também conhecido como meu pai. Em Passo de
5: Los Libres. Talvez seja o melhor dos links, né?
4: Pra deixar claro. Ninguém é perfeito, né? Mas sabe que em Passo de Los Libres tinha uma urna lá, 5 votos totalizados. Flávio Bolsonaro fez 3, Lula fez 2. Em Artigas, divisa com Quaraí, no Uruguai, Flávio fez 227 votos, 104 fez Lula. Em Rio Branco, na divisa com Jaguarão, uma urna também, Flávio fez 9 votos, Lula fez 7 votos. Então, nos 3 municípios de fronteira com o Rio Grande do Sul, que é Passo de Los Libres, na Argentina, divisa com Uruguaiana, Artigas, divisa com Quaraí, no Uruguai, e Rio Branco, divisa com Jaguarão, onde seriam, então, os votos no exterior com divisa aqui com o Rio Grande do Sul. Esses foram os resultados, Luciano.
5: O André, Michael e Rafa, tem um exercício que nós vamos precisar fazer, não sei se faremos hoje, mas certamente nos próximos dias, que é desenhar a nova Assembleia Legislativa
1: e a nova Câmara de Vereadores,
5: as condições de Luciano Zucco em relação ao parlamento, e também desenhar a nova composição do Congresso Nacional, da Câmara dos Deputados e do Senado, para avaliar, dependendo do que acontecer em segundo turno, como fica essa relação entre poder executivo e poder legislativo. Sem olhar os números globais, mas olhando as votações, eu poderia apostar em parlamentos, tanto no Rio Grande do Sul quanto em Brasília, altamente inclinados à direita e com uma tendência de maioria para a centro-direita.
2: E após 3 décadas, o Renan Calheiros fica de fora ao perder para o Lira. Renan Calheiros do MDB.
5: Durante muito tempo, mas muito tempo, um dos políticos mais influentes da cena política nacional. Entenda o ouvinte por influente o que quiser.
1: Faltando 3 minutos para as 10 horas da noite, vamos a Rio Pardo para ouvir Edvilson Brum.
6: Zagueiro
1: do
6: Tocionado, Edvilson reeleito, mais 4 anos, ele pode ser para Rio Pardo e também para o Vale do Rio Pardo.
7: Mais trabalho, mais comprometimento, sabor de recursos. Para que ele vai ir na vida dessas coisas. São muito felizes e gratos, tendo compromisso. A todos aqueles que confiaram no nosso trabalho, nos reelegeram a essa palavra.
6: Muito obrigado, parabéns.
7: Eu que agradeço. Um
6: abraço a todos. Eu estou em 2026, no Paralto, repórter Clarissa Gomes.
1: Aí, portanto, a Clarissa, o áudio não tá bom porque a gritaria era grande na volta, viu, Michael Tessin?
2: Cidade histórica em festa nessa noite. Vamos comer um peixinho lá no Costaneira.
5: Isso também é muito representativo. Há muito tempo, Rio Pardo tem representante na Assembleia Legislativa.
4: É. E faz toda a diferença, né?
2: 99,74% dos votos. Flávio Bolsonaro, 47,09%, que corresponde a 56.034.135 votos, conta 45.010 de Lula, 53.665.327 votos. O Augusto Cury com 2,89, 3.443.112 votos. Renan Santos, 2,25, Partido Missão, 2.673.134 votos. Ronaldo Caiado, 2,19, 2.602.289 votos. E Zema, 0,27%, 326.095 votos.
1: O Edvilson Brum fez 8.546 votos em Rio Pardo. Não me engano, ele se aproximou dos 35.000 votos. Então, apenas 8.000 foram em Rio Pardo. Foram 19.600 votos válidos em Rio Pardo.
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1: Mandar um abraço pro Jairo Wildgen, de Rio Pardo, só participando através da nossa live, através do 99602-8990, Nara Figueira, Juliana Bartz, também pro Gus Rodrigues acompanhando, e aí você fez a provocação antes do chimarrão, ele mandou uma foto do vinho.
2: Boa pedida, hein?
1: Boa pedida.
2: Aí, ó. Aliás, dá pra dar uma atualizada, porque a essa hora da noite, talvez o chimarrão já caiu, né? O pessoal não vai ficar muito elétrico.
1: Não, foi a mesma coisa que mandou aqui o nosso amigo Alex Bones, que também disse que o chimarrão já passou.
2: Mas o...
1: Tava tomando uma Sete Campos com Coca.
2: Mas, ô Rafa, curiosidade também, o setor hídrico a gente já teve, assim, uma temperatura. Mas tá rolando aquela boia forte, será, no domingo de noite?
1: Ah, provavelmente, né?
2: É, de repente um
5: domingo de noite nunca é o dia da... propício, normalmente é o que sobrou do almoço, depende, né? Não, vamos enganar ninguém aqui.
1: Não.
5: Domingo de noite é o sobrou do churrasco.
2: É o restê de ontem.
1: Sobrou da onde?
5: Do churrasquinho do meio-dia.
1: Mas eu não faço churrasco em casa?
5: É bom, aí cada um com seus problemas. O Rafa, tu sabe que a nossa equipe, ela é, além de eficiente, ágil, muito ágil. Então, nós já temos a composição da Assembleia Legislativa. Muito claro bom. Que depois nós temos que fazer uma avaliação, que ela é um pouquinho mais profunda, de quais desses partidos estão inteiramente, parcialmente alinhados ao governo eleito. Mas eu não sei se queres que eu faça esse relato. Nós temos então, das cadeiras da Assembleia Legislativa, o MDB ficou com 5 vagas, o Republicanos com 4, o Partido Novo com 1 vaga, o Partido Liberal com 12, o partido mais representativo da Assembleia Legislativa, o PDT com 4 cadeiras, o Podemos com 2, o PSD com 5 cadeiras, a Federação PSDB Cidadania com 1 cadeira, A Federação PSOL Rede com 3 cadeiras, a Federação Brasil da Esperança Fé Brasil com 10 cadeiras e a Federação União Progressista com 8 cadeiras. O partido então com mais cadeiras na Assembleia Legislativa é o PL, partido do governador eleito Luciano Zucco.
1: A Fê Brasil ali que não tem no nome os partidos é PT, PCdoB e PV.
5: E tu imagina que todos esses juntos com 10 cadeiras.
2: Agora, quem chega agora na cobertura, nós temos também no Portal Arauto a lista completa dos eleitos para deputado federal. Marcelo Marcon, 379.800.
1: Maurício, perdão.
4: Aliás, um
1: tá
4: fenômeno,
1: chegando, né? Tá batendo, né?
2: Fernanda Melchiona, 280.262 votos. Giovanni Cherini, 234.171 votos. Rony Gabriel, 223.643 votos. Alceu Moreira, 217.208 votos. Maria do Rosário, 173.788 votos. Afonso Ram, 152.762 votos. Anne Ortiz, 151.433 votos. Pedro Westphalen, 128.095 votos. Covati Filho, 123.360 votos. Osmar Terra, 116.647 votos. Daiana Santos, 114.315 votos. Bongás, 111.196 votos. Darley, 105.079 votos. Marcelo Moraes, 103.292 votos. Denise Pessoa, 100.893. Lucas Redecker, 99.817 votos. Marcon, 99.566 votos. Gessé Sangali, 94.625 votos. Gustavo Vitorino, 94.428 votos. Valdeci Oliveira, 93.419 votos. Diogo Siqueira, 93.067 votos. Felipe Camusato, 85.167 votos. Pompeu de Matos, 83.934 votos. Carlos Gomes, 82.245 votos. Juvir Costela, 77.933. Bibo Nunes, 74.207. Peronde, 73.974. Busato, 60.127. Sérgio Zambiase, 44.929.
4: Zambiase voltou, cara.
2: Zambiase. Vilmar Zanquim, 40.406 votos.
1: Faltando 1.037 urnas para serem apuradas no país, 47,08% para Flávio Bolsonaro, 45,11% para Luiz Inácio Lula da Silva, 99,79% das urnas apuradas. Vamos a São Paulo para ouvir Jonathan.
8: Aqui nesse hotel de São Paulo, onde a campanha do PT passou a noite, Lula fez seu pronunciamento, de certa forma, inspiracional, destacando realizações do seu governo. Destacou que o resultado foi inesperado e que esperava ter vencido já no primeiro turno. O clima entre os aliados é de cautela e até mesmo desânimo. A noite também foi difícil para o PT em São Paulo. O governador Tarcísio de Freitas, do Republicanos, foi reeleito já no primeiro turno, com mais de 62% dos votos válidos. Fernando Haddad, candidato do PT, ficou com cerca de 36%. Durante toda a noite, não houve concentração de apoiadores aqui na frente do hotel. Agora começa uma nova campanha. O horário eleitoral no rádio e na TV volta na próxima sexta-feira, dia 9, e vai até o dia 23. E as duas campanhas já começam a buscar o apoio dos candidatos que ficaram pelo caminho. Eleições 2026, Grupo Arauto de São Paulo, Jonathan Alcalá.
1: Valeu, obrigado, Jonathan Alcalá, trazendo as informações direto de São Paulo.
2: O irmão do Jair Bolsonaro foi eleito em São Paulo para deputado federal. O Renato Bolsonaro, antes
5: foi
2: do pleito,
5: foi eleita também a Michele Bolsonaro, e foi eleito também ao Senado o Carlos Bolsonaro.
4: O Carluxo se elegeu, Caio. Eu achei que o Espiridão a mim iria avançar. Até porque isso é uma coisa, eu vou fazer essa crítica, eu sei que eu vou pagar caro por isso, mas eu não gosto da ideia, assim, que o Carlos Bolsonaro, ele foi plantado lá em Santa Catarina esse ano para concorrer ao Senado. de Santa Catarina é um estado desenvolvido, industrializado, forte. Por que que foi feita essa manobra para Santa Catarina, sabe?
5: Isso não é novidade, né? O André, nós tivemos, por exemplo, o Vanderlei do Luxemburgo como candidato por Roraima.
4: É.
5: Nós tivemos, mais remotamente, Dilma Rousseff como candidata por Minas Gerais.
4: É, também. Mas então, ela é mineira, né? Mas a escola dela é aqui, né? Né?
5: O fenômeno que acaba acontecendo, os candidatos se ligando a lugares em que eles imaginam que tenha algum tipo de facilidade ou aonde a contingência os leve, né?
2: 99.
5: Mas eu compactuo com a tua crítica.
2: 99,83% das sessões apuradas, Bolsonaro 47,07%, Lula 45,11%, Link.
4: É um resultado, cara, ainda surpreendente, muito surpreendente, apesar parecer que tá encolhendo, diminuindo a diferença, não tá. Essa vantagem, o Tessin, ela é muito grande.
2: Eu quero trazer aqui para os nossos comentaristas mais uma informação: o saldo das eleições para as ex-ministras do Lula que disputavam o pleito. A Simone Tebet, a Marina Silva, a Gleisi Hoffmann não se elegeram.
4: E tem mais um outro nome também que eu acho que é importante a gente lembrar, que é Soraya Tronic. Soraya foi candidata à presidência da República em 2022. Ela era a senadora do Bolsonaro. Aí ela rompe com o Bolsonaro e assume com o Lula uma postura totalmente identificada com o governo, do governo federal. Termina em quarto lugar no Mato Grosso do Sul de forma acachapante, o Luciano e Michael. Soraya Tronic aqui é mais um nome, um figurão do debate político que cai fora nessas eleições e cai fora com força, né?
5: Esse é um fato, esta é uma notícia inegável e inevitável. O movimento de esquerda, o movimento político de esquerda, sofreu uma derrota neste 4 de outubro acachapante. Isso é fato. Basta olharmos os números. Nós olhamos agora há pouco, por exemplo, a composição da Assembleia Legislativa no Rio Grande do Sul, a vitória do Luciano Zucco esmagadora no primeiro turno, a eleição dos dois senadores de direita. Nós olhamos as eleições nos três estados do Sul, a eleição no Rio, da forma como se apresenta, a eleição em São Paulo, como aconteceu. Nós estamos olhando como se dá a formação do Congresso Nacional, tanto da Câmara dos Deputados quanto do Senado, e nós vimos uma vitória numérica bastante expressiva, bastante considerável do Flávio Turno nesse primeiro turno, do Flávio Bolsonaro neste primeiro turno. Portanto, me parece que o fato que fica ao final deste 4 de outubro é esse, uma vitória esmagadora do campo político da direita sobre a esquerda.
2: Região Sul tem todos os governadores eleitos já no primeiro turno e, entre as semelhanças, os três do PL. Para quem liga o rádio agora, nesse momento: Zucco, eleito no Rio Grande do Sul, Jorginho Melo em Santa Catarina.
5: Reeleito.
2: E Sérgio Moro no Paraná. Mais uma vez,
5: Michael, o Sérgio Moro, já que nós estamos transitando por esses nomes, né? O Sérgio Moro, o André, que acaba tendo uma campanha, uma carreira política desde que ele sai da magistratura, importante também, né? Com eleições importantes. Parece que ele que
4: o Sérgio Moro é mais um daqueles nomes que circulou nos três poderes.
5: Né? No judiciário, no parlamento e agora vai ao executivo.
4: Flávio Dino é um deles, o Jobim foi um deles, lembra do Jobim? Jobim foi constituinte, deputado constituinte, depois foi ministro da justiça,
5: foi prefeito, né?
4: Foi ministro da justiça do Fernando Henrique, depois foi ministro supremo.
5: Não chegou a ser prefeito?
4: O Nelson Jobim? Acho que não. E o próprio Paulo Brossard, né? O Paulo Brossard, sim. O Paulo Brossard foi senador, foi ministro da Justiça.
2: Quero trazer aos nossos comentaristas também dois números aqui, análise de vocês. Do total de votos apurados, aqui os nulos e as abstenções para presidente. nós tivemos 2,93% de nulos, mas 21,08% de abstenções.
5: Muito alto o número de abstenções, e eu até imaginei que fosse maior o número de votos nulos. Porque dentro de uma linha de polarização, nós temos que considerar um percentual de eleitores que não se identifica com ninguém e que de tal forma esteja desiludido que pretenda anular seu voto. E não estamos aqui fazendo, emitindo juízo de valor sobre isso ser bom ou ruim, certo ou errado, mas como um fenômeno que acontece.
9: Não.
5: Eu até achei que pudesse ser maior o percentual de nulos. O de abstenções está dentro de um número indesejado, mas que tem se repetido.
4: Não, assim, ó, nesse ponto, assim, ó, as abstenções, o pessoal sempre fala, ah, por que as pessoas não vão votar, gente? Assim, ó, as abstenções incluem, inclusive, as internações em hospitais, os óbitos. Tem muita gente que faleceu e aí esses dados ainda não foram.
5: Os óbitos hoje não estão baixando praticamente automaticamente?
4: Eu não sei se no alistamento eleitoral.
5: Eu acho que sim, André, mas assim,
4: pessoas internadas, tá? Em hospitais, sim, em casas geriátricas.
5: Pra quem não quis votar, isso, simplesmente.
4: Grande,
5: né?
4: Parte das abstenções são impossibilidades completas de votar.
5: Mas é um número alto, né?
4: É alto,
5: superior a 20%.

0: na minha opinião, são esses os grandes eleitores desse pleito eleitoral.
1: Para quem tá ligando o seu rádio agora, seja pela Arauto News 89.9, pela Arauto FM 95,7, pela Arauto 90,5 ou pela Rádio Santa Cruz AM 550, o nosso abraço, são 10:15 da noite, eu quero convidar para 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
2: O Mike, o André acabou de fazer uma referência que a mim entristece muito como alguém que gosta da política. O André fez referência, por exemplo, ao impacto de personagens como Daniel Vorcaro e aos ministros do Supremo Tribunal Federal com uma atuação muito discutida nesta eleição. Mas isso não é novidade alguma. Nós tivemos eleições impactadas pelo Mensalão, nós tivemos eleições impactadas pela Lava Jato.
0: Isso.
2: Nós temos tido ao longo da redemocratização eleições muito impactadas pela divulgação, pela elucidação, pela
0: investigação
2: de desmandos, de desvios que
0: deveriam nos
2: entristecer muito. E isso acaba de tempos em tempos impactando no processo eleitoral. Mas aí eu pergunto, se num ano o processo eleitoral é impactado por um escândalo de determinado grupo político, aí se elege o outro, aí na outra eleição esse grupo político é impactado por outros, vocês entendem onde eu quero chegar? Nós vivemos num círculo que deveria ser virtuoso e acaba sendo vicioso.
0: Não vai ser.
1: 10:16, Eduarda Campopiano, deputada estadual mais votada de São Paulo, vereadora de Praia Grande e influenciadora conservadora, candidata do PL, ultrapassou, senhores e prezada audiência, 1,8 milhão de votos.
0: Meu Deus.
1: Superou nomes tradicionais lá da política paulista. É muita votação, hein?
2: Eu posso afirmar que Rafael Cunha jamais teria 1,1 milhão de pessoas votando nele.
3: Certamente não, nem eu acredito nisso.
0: Chegaria perto, hein?
3: 670 urnas faltando no Brasil a serem apuradas.
1: 99,87% Cunha das sessões apuradas, o Flávio Bolsonaro com 56.071.525 votos e o Lula com 53.762.471 votos.
2: O que falávamos há pouco, a abstenção nestas eleições, nesse primeiro turno, pelo menos, é a segunda maior da história, com 21,7% dos eleitores que estavam aptos a votar. Isso significa que 33 milhões de eleitores, por uma ou outra razão, não foram às urnas.
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1: Aguardemos.
0: Que maravilha, né? Olha.

0: 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O coração muda com o tempo, Luciano Almeida, e o cuidado também, né? Deve mudar. Haja coração num pleito como esse de domingo, né? O coração tem que estar em dia, doutor Luciano Almeida.
1: Sempre tem que estar em dia, antes, durante e depois do pleito.
0: Última tentativa, não falamos de futebol hoje, né? Nada.
1: Não quero. Agora, assim, no Rio de Janeiro nós não chegamos a conversar sobre isso, mas tem um ponto muito importante no Rio, que é o seguinte, ó. Douglas Ruas está com 49,27% e faz segundo turno em tese com Eduardo Paes com 42,76%. Só que Antony Garotinho está com a sua candidatura sub júdice e está segurado por uma liminar que pode cair a qualquer momento. Essa liminar vindo a ser caída, os votos sendo nulos, Douglas ganha no primeiro turno e no segundo turno ficaria desnecessário.
2: Mas aí
1: acompanhamos os desdobramentos.
2: Cobrarei aquilo que lá no Torcida Organizada, que o Michael fez referência há pouco, nós batalhamos muito, que é coerência. Então te parece também que o resultado das urnas falará alto aos ouvidos do Poder Judiciário também no Rio de Janeiro?
1: Eu acho que sim, não tenha dúvida. E o Rio tem um...
2: Aliás,
1: o Douglas Ruas era aquele deputado estadual que foi eleito pela Assembleia Legislativa do Rio de Janeiro para ser o governador interino com a saída do Cláudio Castro. E na canetada o STF sustou e colocou o desembargador presidente do Tribunal de Justiça do Rio de Janeiro. E ele, olha a ironia, ele vai ser eleito governador do Rio de Janeiro.
2: Não é desejável que o poder judiciário dite os rumos de uma nação dessa forma, né?
1: É demais.
0: 10:22, 99,88% das sessões apuradas. Flávio Bolsonaro, do PL, 47,6%, 56.075.582 votos. Lula, do PT, 45,13%, 53.778.788 votos.
3: Faltando 549 urnas a serem apuradas no Brasil para fechar esse primeiro turno de eleição. E aí sim, já está definido, obviamente. A eleição em segundo turno ocorre no dia 25 de outubro, um domingo. E a campanha no rádio, né, Michael? Ela inicia no dia 9 e se estende até o dia 23.
0: Rafael.
3: Mas diferente do primeiro turno, é só 10 minutos, se eu não me engano.
0: Rafael, temos já a manifestação da Nicole Weber Kovács, inclusive vamos, com imagens.
3: Vamos a Porto Alegre, então, com Gabriel Dias.
4: E me disseram que eu tinha que passar de 35, então eu tava naquela expectativa, passa 35, eu, pra mim 35 mais um era o que precisava, e aí deu 43,239. Então, para mim, ter passado os 40 é uma honra gigantesca e eu agradeço demais cada pessoa que saiu da sua casa hoje para digitar 11011, que era o meu número. Eu fico imaginando uma fila de 43 mil pessoas, um estádio que enche 43 mil pessoas para ir lá digitar. Só me resta honrar muito o voto de vocês, representar Santa Cruz e região com maestria na Assembleia.
5: Claro que hoje é um dia de celebração, mas Pode ficar. Hoje é dia de celebração, mas quais são os próximos passos? O que tem planejado tanto para a região de Santa Cruz do Sul e agora também para o próprio Rio Grande do Sul?
4: Meu amigo, para ser sincera, eu estou planejando umas férias, que eu tô de campanha desde 2023, eu estou em campanha. Emendou já aquele lance todo de operação controle que exigiu demais da gente, do emocional. Emendou ali com a campanha de 2024 para vereadora, que era uma reeleição, então é sempre uma curiosidade o que vai ser. E depois eu já virei presidente da casa e depois já emendamos a campanha agora para deputado estadual. Então agora eu vou tirar uma semana sabática para mim. Amanhã eu tô na Câmara, com certeza, trabalhando tudo normal, mas vou tirar uma semana sabática. Eu e meu marido, a gente combinou que a gente vai se ver mais que 4 vezes por mês, agora que a gente tá feliz que vai se ver como uma família normal. Mas tem muitos projetos, as minhas propostas estavam todas nas redes, eu falava nas rádios também. E eu quero botar Santa Cruz do Sul como mais protagonista do que ela já é. E a nossa região. Eu quero defender a principal cultura, que é o tabaco, que são minhas origens, que eu nasci e pude estar aqui hoje por causa da agricultura, que foram as mãos torradas de sol dos meus avós, que puderam dar estudo, que puderam dar oportunidades para nós, os meus pais empreendedores, que lutaram por muito tempo contra governos que tratam o empreendedor como um suspeito, um inimigo, e não um parceiro, como tem que ser. Quero lutar pelas mulheres, porque essa é a minha pauta que me levou até a política. Tudo isso começou não há 6 anos atrás, gente, começou há 14 anos atrás, sem eu saber que ia virar isso. Então, hoje eu falei pra irmã da Ana Paula Susbarra, pra Lu, que me mandou uma mensagem bonita. Tudo começou ali, com a perda dessa amiga, e que algo mexeu comigo, e eu tava falando pra ela que bom que esse acontecimento surgiu frutos dali também. Que com certeza muitas meninas que seriam machucadas foram salvas porque eu me revoltei. E porque eu peguei sozinha um carro, um facão, fui salvar a mulher no meio da madrugada, em todos os lugares. Isso é um pessoal que é uma história silenciosa, isso não vai pra internet, isso não aparece, mas apareceu na minha urna em 2020. É um voto silencioso, como se fala, né? Então, dali a gente entregou trabalho, gente, eu trabalhei bastante, vocês acompanharam. Eu não tenho medo de cara feia, não tenho medo de trabalho, ninguém me manda abaixar o meu dedo, eu obedeço. Então, é essa mesma postura que vocês vão ter da Nicole na Assembleia Legislativa, com toda certeza. Onde estiver nas mesas de decisão, eu estarei, e levando o nome de Santa Cruz do Sul e região, e onde não for beneficiar a nós e a nossa região, não terá o meu apoio, terá o fomento contra, inclusive. Mas vamos pensar em coisa boa agora, entrar com o pé direito na Assembleia Legislativa. Nem tô acreditando nisso, deputado estadual, nem tô acreditando nisso ainda. Agradeci muito aqui a minha família, meu marido, minha sogra, que me deu o lugar dela para suceder, que se tornou em primeiro turno a primeira mulher vice-governadora da história do Rio Grande do Sul. O meu esposo se elegeu para o 4º mandato com 120 e poucos mil votos, que para ele foi ótimo, né? Aumentou muito a votação. Então estamos todos muito felizes e muito gratos a tudo. É o coração cheio de gratidão, querendo abraçar cada uma dessas 43 mil pessoas aí.
3: Tá aí, portanto. A Nicole Weber Kovács, quem acompanhou Porto Alegre foi o Gabriel Dias, quem esteve em São Paulo foi o Jonathan Alcalá, e Isadora Aires esteve no Rio de Janeiro. Michael Tess.
0: 99,90% das sessões apuradas, nosso último F5 aqui. 47,05% Flávio Bolsonaro, Lula 45,13%. Que jornada de trabalho, que domingo que levaremos para a memória, Grupo Arauto entregando muita informação multiplataforma e aqui na News desde as 7 horas da manhã.
3: A gente falou que a gente ia encerrar quando as coisas se definissem. Já deve fazer mais ou menos umas 2 horas e meia que as coisas se definiram e a gente seguiu. É. A gente seguiu porque tinha gente conosco, tinha gente nos acompanhando e por isso que a gente está aqui ainda contando para você todos os detalhes dessa eleição. Agora a gente se despede, né, Michael? Tendo a definição do segundo turno, tendo a definição da eleição do Zuco no governo do estado, tendo a eleição de Marcel Van Hatten e Sanderson para senadores do Rio Grande do Sul e tendo acompanhado essa votação histórica, não só para esses nomes que eu citei, mas especialmente para Santa Cruz do Sul, para a região do Vale do Rio Pardo, que infelizmente perde um deputado federal, mas ganha 4 deputados estaduais.
0: Agradecer muito a você que acompanhou pela Arauto News 89.9, a você que nos deu o privilégio pela Arauto FM 95,7, ou pela Arauto 90,5, ou ainda pela Rádio Santa Cruz AM 550. Desde as 5 horas da tarde, em rede, as emissoras do Grupo Arauto. Além disso, você que acompanhou pelo aplicativo da Arauto, pela Alexa, enfim, de onde você acompanhou esse trabalho, muito obrigado. Muita audiência através do Arauto Play e, como bem disse o Rafael, nós já temos as atualizações em portalarauto.com.br e também nas plataformas digitais, o nosso Instagram com muitas atualizações, e a repercussão segue nesta segunda-feira aqui na Arauto News, no Direto ao Ponto,
3: a partir das 9 horas da manhã, já
0: a partir das 9 horas da manhã, já com personagens ao vivo com os nossos colegas aqui na bancada, e a gente segue esse trabalho credível do Grupo Arauto, credibilidade, nosso patrimônio. 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A toda a equipe de trabalho, todos os colegas, aqueles que não apareceram aqui no microfone, nos bastidores, a você ouvinte, enfim, muito obrigado.
3: Muita gente envolvida, mais de 30 profissionais.
0: Muita gente.
3: Entre eles, esses dois gênios das eleições, Luciano Almeida e André Link, muito obrigado, uma boa noite, um bom descanso para vocês também.
2: Rafael, eu me sinto muito grato, muito honrado, muito orgulhoso. Grato e honrado pela oportunidade de estar no rádio, uma coisa pela qual eu sou apaixonado, fazendo mais do que olhar, mas também falar sobre um assunto que também me interessa muito, que é a eleição. E muito orgulhoso de estampar no peito e de falar em nome do Grupo Arauto de Comunicações, uma empresa que tem a credibilidade como o seu patrimônio e que faz isso com liberdade e com muito cuidado com a qualidade daquilo que entrega ao seu público. Desde as primeiras horas da manhã até este encerramento, o que vocês fizeram, e o André e eu somos convidados que vêm aqui aprender e colaborar na medida do que podemos, o que vocês fizeram foi um serviço público da qual a sociedade não pode abrir mão, que é contar com uma imprensa livre, uma imprensa qualificada e uma imprensa que trabalha para o cidadão brasileiro. Nós levamos informação, nós emitimos uma opinião responsável dentro da análise que cada um faz, mas nós, sobretudo, tratamos de engrandecer um dia que eu repito exatamente as palavras que usei na abertura, na minha primeira participação no dia de hoje do Grupo Arauto. Hoje foi um dia de festa da democracia.
1: André. Bom, eu, depois dessa fala estupenda do Luciano Almeida, nosso mestre aqui, o nosso galo mestre aqui, eu gostaria também de manifestar, eu, assim como o Luciano, eu também sou um advogado e também gosto muito da comunicação, gosto muito de estar no rádio, gosto muito de política, gosto muito de futebol. Sou muito grato, Luciano, por várias coisas, por poder falar desses assuntos numa casa de muita credibilidade, numa casa de onde eu tenho, acima de tudo, num lugar leve para fazer comentários. Eu estou entre amigos quando eu estou aqui, eu me sinto seguro quando eu estou aqui, eu me sinto em casa quando eu estou aqui. Então, assim, ó, maior do que o prazer de falar o que eu gosto e prestar esse serviço público de uma imprensa livre num dia absolutamente importante para a democracia brasileira, é estar entre amigos podendo fazer isso. E eu me sinto um privilegiado por ter degustado o dia de hoje na grande companhia de vocês. Então eu me sinto muito feliz, muito honrado, e esse é um dia que ficará, Luciano, apesar da maratona, ficará marcado na minha vida como um dia muito bem sucedido.
0: Que beleza.
3: Nós que agradecemos, né? Tanto André quanto ao Luciano pela honra e pela oportunidade de ter vocês aqui conosco.
0: Fechamos os trabalhos. Saudação ao diretor-presidente Luiz Carlos Gil, saudação a toda a equipe de trabalho, muito especialmente a você, que nos deu a honra da audiência. Reitero, todo o conteúdo disponível, portalarauto.com.br, no nosso canal no YouTube, Arauto Play, plataformas digitais. Vida que segue, Rafael. Muito bom estar ao seu lado nesse pleito de 2026, mas vem aí o segundo turno e aqui estaremos novamente.
3: Foram mais de 16 horas de cobertura neste domingo. Mais de 30 profissionais envolvidos. Levando até você jornalismo com credibilidade, que jamais deixará de ser o nosso patrimônio. Uma boa noite e até a próxima.
0: Valeu,
3: tchau,
0: gente. Tchau.
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2: 12:02. 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
1: Pontualmente 2 horas. 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
3: 7:27. 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
1: 3 e 2, Arauto.
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2: 4:27. 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
4: 29 para 5. 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

0: Muito bem, esse foi o Brasil Sertanejo desta segunda-feira, dia 5 de outubro. Daqui a pouco eu tô chegando com o nosso show de bandas, animação e informação das 6 às 9 da manhã com o nosso Bom Dia Arauto. 2 minutos faltando para 6, Arauto.
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0: Começando o nosso programa Bom Dia Arauto desta segunda-feira. 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

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Bom dia, Guten Morgen, pra você, pra sua família, alô, criançado, nosso muito. Aí, que bom dia alegre, que bom dia animado para começar bem o seu dia, começando o nosso programa Bom Dia Arauto até as 9 da manhã, nessa bela manhã de segunda-feira. Olha, a temperatura aqui, uma temperatura relativamente agradável, aqui na faixa dos 12 graus, Estetcalde, agora tem essa bela visão aqui da nossa igreja matriz, aqui do nosso estúdio Chimarrão. Temos aí, né, pelo que tudo indica, né? Tudo indica aí, vamos ter esse predomínio do tempo bom aí nesta segunda-feira. Vamos lá, daqui a pouco a previsão do tempo já é atualizada pelo seu Rafael Cunha, mas nesse momento um céu azul, um lindo amanhecer nesta segunda-feira. Que belo amanhecer. Agora 6:02, 3793-3000, já pronto aqui para receber o seu bom dia, seu recado, seu alô, homenagens, pedidos musicais do 3793-3000. Nosso telefone, nosso WhatsApp à sua disposição. Já cedo da manhã, quer fazer homenagem, quer pedir música, quer mandar o seu valor, aqui seu dia começa com mais alegria. Começando com Orquestra La Montanara, boa segunda-feira.

0: Alta alegria, informação, tá aí a música nova dos Hermanos, os Hermanos, o cara da bicicletinha, tá aí a música dos Hermanos, Hermanos, que estarão conosco agora, faltam 7 dias em contagem regressiva para nossa festa de aniversário, 8 anos aqui da Arauto FM 90,5, no ginásio Luizão da Santa Emília. Já vão se preparando, se organizando durante a semana para vir fazer a festa conosco na segunda que vem, dia 12, feriado nacional, dia das crianças, dia de Nossa Senhora Aparecida, dia do aniversário, festa Arauto, aí do ginásio Luizão da Santa Emília, com 5 bandas, né? A partir das 2 da tarde, 8 horas de festa e muitos prêmios, hein? Mas vamos lá, começamos com os Hermanos, banda 0800 do Maratá, também ouvimos os Monarcas, já destaque da música gaúcha, e também na abertura, aí trombonaço aqui com Orquestra La Montanara. Agora 6:16, vamos lá com a nossa previsão do tempo.
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0: Rafael Cunha chegando com a previsão do tempo. 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Rafael Cunha, bom dia.
3: Muito bom dia a todos que nos acompanham. A máxima hoje na região alcança os 22 graus. Existe a possibilidade de chuva à tarde, mas essa chuva será em forma de pancadas isoladas e mal distribuídas. A tendência para amanhã é de que a nebulosidade se mantenha na região, porém sem chuva. A temperatura varia entre 11 e 21 graus. Já na quarta-feira, a máxima alcança os 28, com mínima de 15, e pode chover da tarde em direção à noite. Com as informações do tempo, Rafael Cunha.
0: Muito bem, obrigado Cunha, previsão do tempo atualizar daqui a pouco às 7:30, 7:15, é pelas 7:15 a gente atualiza novamente a nossa previsão do tempo. Agora 6:17, Arauto.

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2: Na região dos vales, média 12 graus.
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4: Bom chimarrão, bom café da manhã pra quem tá no trânsito nos dando uma carona. Bom dia.
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4: 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Vamos lá, seguindo o nosso bom dia, Arauto. No ritmo da alegria, essa é a banda Festa de Santa Cruz do Sul. Alô, seu Armani, abraço meus amigos da Sayonara.

0: Aí o Musical JM, aqui na programação final de semana regravada, esse sucesso dos anos 90, agora 6:29.
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0: Muito bem, notícias, informações a todo momento e o que mais com certeza se comenta, se fala em redes sociais e também aqui nos portais de notícia, inclusive aqui no nosso portal Arauto, é sobre os resultados das eleições. Flávio Bolsonaro do PL e também Luiz Inácio Lula da Silva do PT vão disputar o segundo turno da eleição presidencial desse ano, com 98,67% das urnas que já estavam apuradas no domingo. Flávio Bolsonaro registrava 47,26% dos votos válidos, enquanto Lula aparecia com 44,89%, né? Já se confirmando o segundo turno, né? Como nenhum candidato alcançou mais da metade dos votos válidos no primeiro turno, mais um voto, a definição do próximo presidente da República vai acontecer no segundo turno, marcado para 25 de outubro. Lula disputa a reeleição ao lado do vice-presidente Geraldo Alckmin, do PSB. E Flávio Bolsonaro tem como candidato a vice-deputado federal ao Alfredo Gaspar, do PL de Alagoas. A disputa coloca frente a frente o atual presidente e o filho mais velho do ex-presidente Jair Bolsonaro. Lula busca um quarto mandato presidencial, enquanto o Flávio concorre pela primeira vez ao Palácio do Planalto. E mais informações sobre a questão aqui dos deputados aqui da nossa região, né? Aqui do Vale do Taquari, especialmente, né? Infelizmente aqui tivemos aí então o Ayrton Artus não conseguindo aí conquistar a sua vaga aqui na Assembleia Legislativa e aqui da nossa região, novamente então foi a surpresa aqui, né? Sobre a questão do Roberto Lucchesi, eleito deputado estadual com mais de 70 mil votos, né? Candidato do MDB garantiu uma cadeira da Assembleia Legislativa e devolve ao Vale do Taquari uma representação direta no Parlamento Gaúcho, né? Então o Vale Taquari volta a ter aí um deputado estadual eleito pela região. Roberto Lucchesi, do MDB de Lajeado, eleito no domingo para ocupar uma cadeira na Assembleia Legislativa. A eleição coloca Lucchesi entre os novos representantes do Parlamento Gaúcho e marca sua chegada política estadual. Concorrendo pela primeira vez, o empresário ganhou projeção regional nos últimos anos, especialmente por sua participação em mobilizações e projetos ligados ao desenvolvimento do Vale do Taquari. Ele contabilizou 71.219 votos. E a Rancheira não pode faltar aqui na programação do nosso Bom Dia Arauto, banda Imigrante de Sapiranga, temperatura 12 graus e meio.

0: volta, alegria. Informação tem os atuais 1979, Morena dos 15 anos, recordando sucessos dos atuais. E pra quem quiser cantar, dançar, é ouvir os atuais. 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Ninguém paga ingresso, o ingresso é grátis a partir das 14h. E lembrando sempre, né? 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Traga as crianças, traga os seus netos, vai ter muitos brinquedos, inclusive aquele touro mecânico, né? E até Testia de Vini Moraes, galera, lá em Fonseca. 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Muito bem, 7:22, perguntando aqui, o pessoal quer saber sobre a questão dos deputados federais eleitos aqui no Rio Grande do Sul. Então vamos lá, vamos à lista, deputados federais eleitos: Maurício Marcon do PL, Giovanni Cherini do PL, Osmar Terra do PL, Marcelo Moraes do PL, Gessé Sangalli do PL, Diogo Siqueira também do PL, Bibo Nunes do PL, Peronde do PL, Maria do Rosário do PT, Bom Gás do PT, Denise Pessoa do PT, Marcon do PT, Valdeci Oliveira do PT, Afonso Ram do PP, Anne Ortiz também do PP, Pedro Westphalen do PP, Covate Filho do PP, Alceu Moreira MDB, Juvir Costela MDB, Vilmar Zanquim do MDB, Roni Gabriel do Podemos, Sérgio Zambiase do Podemos, Danley do PSD, Lucas Redecker do PSD, Gustavo Victorino do Republicanos, Carlos Gomes do Republicanos, Felipe Camusato do Novo, Daiana Santos do PCdoB, Pompeu de Matos do PDT, Fernanda Melchiona do PSOL e o Busato do União, os deputados federais eleitos aqui pelo Rio Grande do Sul. 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
2: Na região dos vales, 13 graus.
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2: 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Hoje é dia de São Benedito, dia nacional de das micro e pequenas empresas. Olha aí. 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
2: E nós temos aqui no Brasil o dia do professor, que é no dia 15 de outubro, né? Dia 15 de outubro. Hoje, só que hoje é o dia mundial dos professores, né? Dia mundial. Também hoje, também dia da promulgação da Constituição de 1988. Hoje também é dia das artes.

0: Mas este colunista valsa, valsa do colono com a banda Baila Baila, fabricados e colunistas, vamos chamar lounge, assim pra você que já tá acordado, você da colônia, desde as 4, 5, 6 da manhã, é de light, mesa, cans, free, Ufsteiger, né? Mas tá bom, então ouvimos aí a banda Baila Baila, também ouvimos o Alpenland, Quintet, né? Essa música Jetzt geht's los com a banda da Alemanha, o Alpenland Quintet. E agora chegando o grupo Nativo Serrano, destaque da música gaúcha. É lá a nossa hora do mate para você que tá preparando o seu chimarrão, você que já tá mateando, vamos lá. 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
0: Destaque da música gaúcha com Nati.

0: Essa é a hora do mate, destacando sempre a boa música gaúcha. Aqui na Arauto tem música gaúcha o dia todo, todos os dias, hein? Tá aí pra você que tá tomando seu chimarrão, tá preparando seu mate. Vamos lá! Tazes, pochetes, mois, fri, ustaia, de laitos, o kenzer, chimarrão, trinjon, cans, mois, fri, foan, cave. Tem gente que toma café, toma chimarrão depois. Isso é coisa boa. Pra você que já tá na sua empresa, pra começar bem o dia, pra começar bem a semana, vamos lá! Temos aí essa previsão de uma semana um pouco mais nebulosa, pisse meia Volgon, Renzo, Alagapot, né? Tem, né? Uma semana aí com pancadas e chuva em vários dias da semana, inclusive para hoje, né? Para hoje aí, a partir do final do dia, início da noite, a previsão de pancadas e chuva por aí. Então vamos aproveitar enquanto que temos sol, né? A grande parte do dia, a previsão pelo menos aqui indica, como já o seu Rafael Cunha comentou, né? Grande parte do dia temos aí a previsão do pré-domingo do sol. Vamos aproveitar. Alô, seu Hinterholz, né? A rancheira que eu toquei com a banda Imigrante já foi especial pra ti. Também mandando foto sempre do seu chimarrão. Valeu, seu Hinterholz. Belo chimarrão também saindo lá da casa da família Schmidt em Arroio Bonita. Abraço, meus amigos das conservas Janaína. Do Ria chamando chimarrão no Monte Cavaldo e Pere, do Ria Facareto Fara, né? É isso. Moro de Arboniga, Teutônia, saindo aqui do chimarrão do seu Edson Kramer, né? Rony, eu já quantas vezes eu subi naquele Moro da Harmonia em Teutônia? Quantas vezes eu já olhei para aquelas descidas do Moro da Harmonia, né? Da Lagoa da Harmonia, tá Fumitson Fia Garetrona Fara, né? Mensch und Skinner, Vazan Perry de Fora, né? Rony Michon Pamol de Perry Picucal. Que moro para descer com uma carreta, né? Mensch, mensch. Até tem, né? Tem um, né? Um concurso. Curso, tem um campeonato lá, se eu não me engano, aí de carrinho de rolimã, ou até de skate, né? De far, iva, runa, que schwindlikat, laídas, gratas, raustar e tipere, que dorona. Muito bem, quem mais também já tá mandando seu bom dia por aqui? Lossi Mokuga, um abraço especial aqui para a nossa ouvinte, a dona Marlise Ulrich, Alasco Marlise, bom dia, obrigado aí pelo teu alô, seu Heisler, grande família Heisler, aí do Sampaio também já mandando seu bom dia. Em Venâncio, a trabalho, seu Vanderlei de Agudo, tomando chimarrão. Abraço, meus amigos, aí da Pablo Tour. Bom dia. 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

0: 7:04, 7:04. Agora é hora da mensagem da Igreja Evangélica de Confissão Luterana do Brasil, Comunidade Liberan Soares. A primeira mensagem desta semana, manhã da segunda-feira, temperatura aqui em 13 graus. Pastora Gilvânia, seja bem-vinda com tua mensagem.
1: Bom dia, graça e paz de nosso Senhor esteja contigo. E nós iniciamos a semana recebendo da palavra de Deus uma reflexão muito especial que nos convida a confiar plenamente em Deus e buscar arrependimento. Neemias, no capítulo 9, nos diz: levantem-se e bendigam o Senhor, seu Deus, de eternidade a eternidade. Caros irmãos e irmãs, o arrependimento e a confissão de pecados podem levar a uma mudança de vida e a restauração da comunhão com Deus. A vida é como uma obra de arte, em que cada detalhe, cada ação, devem ser cuidadosamente feitas para glorificar a Deus. Assim como um artista se dedica e cria uma obra que reflita a sabedoria e a beleza de seu talento, nós também devemos nos dedicar a viver de forma a refletir a glória de Deus em tudo o que fazemos. E assim iniciamos esta semana buscando então viver o arrependimento, buscando reconhecer que todos nós somos dependentes do amor e da graça de nosso Deus. Que sim, Deus te fortaleça. Amém.
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0: E essa valsa é bonita. Tá? Esmontian Valsa, valsa do primeiro amor, Super Banda Muniz.

0: Informação começando muito bem com os Montanari, famosa música dos Montanari dos anos 80, né? E também ouvimos aqui nesse bloco musical a Super Banda Mônica de Santa Cruz do Sul e a valsa do Primeiro Amor. Tá sintonizando a Arauto FM a partir de agora, sejam bem-vindos, vamos até as 9 da manhã com nossa boa música junto com a música, sempre bastante informações do seu início do dia.
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0: E avô, vamos abrir se fontenas para quem tá se programando, Fabia Zihan Richter, Fadivor, né? O que vamos, o que podemos trabalhar, quais dias serão aproveitáveis aí? Sem chuva, vamos lá, seu Cunha, bem-vindo com tua previsão. Bom dia.
3: Muito bom dia a todos que nos acompanham. A máxima hoje na região alcança os 22 graus. Existe a possibilidade de chuva à tarde, mas essa chuva será em forma de pancadas isoladas e mal distribuídas. A tendência para amanhã é de que a nebulosidade se mantenha na região, porém sem chuva. A temperatura varia entre 11 e 21 graus. Já na quarta-feira, a máxima alcança os 28, com mínima de 15, e pode chover da tarde em direção à noite. Com as informações do tempo, Rafael Cunha.
0: Muito bem, obrigado Cunha, previsão do tempo atualizado, oferecimento Sicredi, tem sempre uma solução ideal para a sua empresa. 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

da alegria, informação que bonita essa valsa, que valsa bonita do Canecão do Vale, Passo da Saudade, Bichem Musical, Encanto de Feliz também por aqui, os Montanari também da Super Banda Muni, 7:22, já quero mandar um abraço muito especial a todos os grupos da melhor da terceira idade que fizeram a festa conosco, aí no sábado de tarde no ginásio da Liga Brasil, hein? Alô, seu Mosvino Vicker, abraço, obrigado, obrigado também primeiramente pela receptividade, né? Pelo almoço lá em Terrônia, Meda Rezega Martas, Vavas Chamadas, hein? Obrigado mesmo, hein? É pela receptividade, estivemos lá recebendo os grupos, foram 18, né? 18 grupos, um baile bem animado, aí com o novo encontro, é o ginásio da Liga Brasil novamente, né? Promovendo um belo evento, o grupo Reviver, aí da Liga Brasil, né? O projeto Viva Vida, aqui da Aralto FM nos bailes da terceira idade, né? Então, tá bom, fotos e vídeos estão aí nas redes sociais, também a dona a Dayana Calfos esteve conosco, né? O seu Marcos Cardoso, né? Estivemos lá repercutindo, transmitindo o baile do grupo Reviver. E fora de Venâncio Aires, agora no mês de outubro estaremos aí na Picada Santa Clara, alô, Xusta, hein? É, me assina o senhor Adri, tudo aí, né? Dia 24, né? Seu nome é 24, 25 de outubro, é no sábado de tarde, estaremos aí também, fazendo a cobertura do baile da terceira idade, aí da Picada Santa Clara, lá da Xusta, hein? Aqui também são Dalfed em Vale Verde, pista Shore of the Pine, Xeratar, que dia bonito, começando bem o dia, aí com um tempo parcialmente nublado, aos poucos já algumas nuvens surgindo do céu, isso, pista Schmiri, já que é mais predomínio do sol, do tempo bom durante o dia, né? E temperaturas agradáveis aqui na máxima dos 22 graus, né? Começando aí a semana com a temperatura máxima nos 22, hein? E a tudo certo por aí, seu Astor Possel, é como é que estão as coisas por aí do Arroio Bonito, seu Hard Hack também já tá pedindo sua música, aqui a Banda Esmeralda, Banda Esmeralda, aquela chambalaia, assista as músicas, né? É das turmas do Rio Moreno, metro do Rio, uma das Moreno Rumbra, valeu seu Hard, abraço amigos, é de cinema, Jordi, Leia, Daria Justo, Rangel, também uma boa semana pra vocês aí. 7:25, Arauto.

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3: Na região dos vales, média 13 graus.
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3: Temperatura já chegando em 14 graus. Tem capotes hoje nesse 5 de outubro. Manda pra cá no 3793-3000. 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Cara, vou dar alto de Home to Ria e Barumbo. Bom, tia Light, alles full palonga do Ria. Light, bis wenn, honey, vou de canse palonga que platz do Ria, né? Valeu, turma, dar alto pela homenagem também a todos que me homenagearam. Aí pelo capote da ontem, 49 anos, que vem os 50, né? Ai, até na Ramona, né? É, salamos aqui na Zona Alda Pouca.

0: Muito bem, tá aí o dobrado pôr do sol, essa foi a banda Opus de Montenegro, já no clima, no ritmo das Oktoberfest que vão movimentar muitas cidades aqui do nosso Brasil nesse mês de outubro, né? Também a Oktoberfest de Munique, na Alemanha, Mendes, que vas Mendes, né? Milhona, e a Oktoberfest aqui de Santa Cruz do Sul, que também já tá aí batendo na porta, final de semana começa mais uma grande Oktoberfest aqui em Santa Cruz do Sul. 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
0: Muito bem, 6:30, 7:30, 8:30, temos informações, às 7:30 e às 8:30, a Bianca da Silva traz informações aqui direto do nosso departamento de jornalismo. Bianca, bom dia.
2: Bom dia, Marcelo, bom dia aos ouvintes. Não tem como a gente começar esse primeiro bloco sem falar de política, né? Vale do Rio Pardo elege 4 deputados estaduais e 2 federais. A região terá 6 representantes no legislativo nos próximos 4 anos. Kelly Moraes, Nicole Weber Kovat, Bruna Mols e Edvilson Brum foram eleitos para a Assembleia. Kovat Filho e Marcelo Moraes vão representar a região na Câmara dos Deputados. Além disso, Prefeitura Mirim de Venâncio Aires reúne 14 estudantes e a votação começa hoje. A escolha do prefeito e do vice-prefeito Mirins será feita pelo site da Prefeitura até o meio-dia de 15 de outubro. O resultado, então, sai no dia posterior, no dia 16. Os demais participantes serão secretários Mirins. Então, a votação começa hoje.
0: Muito bem. Obrigado, Bianca, pelas informações. Daqui a pouco, às 8:30, tem mais. Também vai acessando o nosso portal de notícias, portalarauto.com.br. 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Essa é a Banda Alegre de Itapiranga, Santa Catarina. E a Modastite Música.

0: volta, alegria, informação, mais um pedido musical sendo atendido por aqui, o Serranos, a Vaneriga da Saudade, também ouvimos do Rasta, Mecuda, Cachimaco, a Banda Alegre de Itapiranga, Santa Catarina, e do Ritmo das Bandigas, Banda Opus, aí de Montenegro, 37933000, continue participando, mandando seu alô, seu abraço, seu bom dia, a sua homenagem, seu pedido musical por aqui, né? Muito bem, mandar um alô especial também pra turma da Liga Lens em Estrela, que baile, hein? É, novamente sucesso total no jantar bar do Kerp com chope, aí da Liga Lens em Estrela, né? Tava lá a banda, a banda Munique de Concórdia, Santa Catarina, parabéns Joãozinho, toda a diretoria, aí pelo belo evento do sábado, não conseguimos participar lá, mas já vi muitas fotos, vídeos aí, a bela repercussão do jantar baile, aí da Liga Lens em Estrela, né? Shenzo! Muito bem, vamos lá, onde light, home to here, hard moins, in the radio, com te canza, texto ria, full palonga, galera, light, é, sai tanto vidir e todo ria, ao vivo, um palong, plátice do ria, e as vete a mocina, papás, morra, né? Atenção, ui, atenda, amor, ai, vamos lá na plátice do ria, né, decline, de novo, plátice do ria, e as senhora, Atena, amor. Tá bom, chegou os 49 anos, né? Chegamos nos 49. Se man's Richter fa de 50 Jahre, né? Oh, Moins, Friso, Monda, Swipe, Palonga, Platzer, né? Daquele de like, os Richter morto, né? Então, tá bom. Mas a partir de hoje também estamos aqui fazendo essa transição de estúdios, né? É, ainda tô aqui fazendo o programa no estúdio Chimarrão, aqui na Getúlio Vargas, do bairro União. Como muita gente já tá sabendo, né? Estamos aí migrando pra Casa Nova, que dará o TFM 90,5. Vai ser na rua Henrique Vila Nova, 1174, né? Pro pessoal se localizar. Subindo, dá mais ou menos umas 3 quadras acima da FUBRA. É, pessoal se localizar. Aí acima, o pessoal deve saber onde é que fica aí a moto mecânica, né? A vidraçaria São José, logo subindo aí em direção ao Parque do Chimarrão, logo depois da vidraçaria São José, aí você entra a primeira rua à direita, aí questão de 20 metros aí vocês vão encontrar aí o novo estúdio da Arauto 90,5, bem de frente à cervejaria Max House, né? Agora não sei se isso é bom, se isso é ruim, né? O estúdio novo da Arauto na frente de uma cervejaria, né? É, aí que fica uma dúvida, né? Fica a pergunta. Ah, Tony Banzai, Tass Fimarauskel. Arauto. Nohan Palonga, Platz do Ria, né? E o Atrof, Tass Mosquila do Ria, 15 para as 8.
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0: 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Eu vou trazer uma música do Monte Azul. Quem tá pedindo música do Monte Azul? Agradecer a todas as homenagens que ainda estão chegando por aqui pelo aniversário. Herzegetangeschen. Mandar um abraço aqui para Janete Rister. Estão na companhia da programação aí no Cerro Alegre Alto, pedindo música do Monte Azul. E essa música do Monte Azul tem uma letra muito bonita. Prestem atenção na mensagem dessa música, que com certeza se encaixa muito bem nos dias de hoje.

0: Muito bem, então ouvimos a super banda Monte Carlo, bonita, bonita música do Monte Carlo, também ouvimos aí essa música, por que será essa linda melodia, mensagem dessa música aí do Monte Azul. Falando de mensagem, vamos à mensagem do dia desta bela manhã da segunda-feira.
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0: 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Michael Tessin, bom dia.
2: Bom dia, ouvintes da Arauto 90,5. Vamos para a mensagem desta manhã.
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2: Os ponteiros acusam. A hora escorre pelos dedos. A terra gira mais rápido, aquelas folhinhas do nosso calendário viram depressa demais. Quando percebemos no meio do caos que nos rodeia, estamos no meio de um plano inacabado, com aquela ansiedade no colo, uma lista interminável de compromissos no bloco de notas do telefone e também aquela insatisfação por não ter dado conta do recado. Quem nunca? Eu sei, você está nessa. O resultado? Ansiedade. Só quem já teve ansiedade sabe dizer o quão aflito o peito fica. E a gente não consegue parar. A gente quer ser mais rápido, mais produtivo, mas ao mesmo tempo mais feliz, mais jovem, mais conectado. É ou não é? Queremos ser mais sempre. A verdade, amigos e amigas da Arauto, é que não há nada de errado em se aperfeiçoar, muito menos em querer ser melhor. A vontade vira problema. Ouça bem, a verdade vira problema quando nos tornamos vítimas da nossa própria pressa. E a ansiedade, ao invés de mola, se torna, eu diria assim, um fardo diário na vida da gente. Eu estou errado? Eu creio que não, né? Bom, tudo ficou fast, gostando ou não do termo. O novo, ele se torna obsoleto em questão de meses. Surgem versões atrás de versões, upgrades diários, tanta novidade que a memória não consegue lembrar, por vezes, o número do telefone de pessoas tão próximas, conhecidas. A gente passa a vida literalmente correndo, calculando, somando, tentando. E esquece que, no fundo, a vida é um grande clichê. E as coisas que realmente fazem a diferença são muito simples. Eu quero contar um exemplo aqui para vocês. Vejam o meu exemplo, ou melhor, ouçam o meu exemplo. Alguns anos atrás, eu conheci um vendedor de picolé na praia. Enquanto ele fazia o habitual trajeto de vendas. E como é bom vender. Amo vender. Sei que tem muitos queridos amigos, ouvintes que amam vender. O dia estava lindo, o mar estava assim com uma cor maravilhosa, incrível. E ele me perguntou de repente, enquanto admirávamos a paisagem. Menino, no fim, o que a gente leva dessa vida? Eu fiquei sem saber o que responder anos atrás, ainda buscando inspiração nos mais sábios. E eu não estava preparado naquele momento para uma pergunta daquele jeito. Mas ele mesmo se solucionou com aquele ar assim tranquilo e respondeu pausadamente: a gente só leva lembranças. Pronto. Toma. 10 anos de terapias poupados. A gente não deve levar dessa vida mais do que lembranças. E para boas lembranças, não devemos ter cara feia. Devemos ter calma e resiliência e inteligência emocional num trânsito e por vezes está infernal, tem buzina, ou em ambientes onde tem palavrão, tem correria, tem uma pressa desvairada. Não. É preciso observar os aniversários, não faltar nenhum, os encontros com os amigos. Ao chegar em um ambiente, abraçar apertado, olhar no olho, passar a mão no coração. Perguntar: posso lhe ajudar? Como é que tu tá? Para colecionar essas lembranças, essas coisas simples, que são essenciais. Amores, risos, beijos, abraços, alegrias. Sentimentos que desfrutamos com pessoas especiais. Afinal de contas, os ventos mudam e a qualquer momento a tempestade pode chegar, e isso não tem problema. Mas aí a gente pega, vou fazer um paralelo aqui. A gente pega um catavento e vai brincar na chuva, porque o sol vai voltar. Ah, o sol sempre volta, minha gente. E falávamos ainda hoje aqui na Arauto: se nesse momento há uma dificuldade, vai passar. Não há tempestade que dure para sempre, nem dor alguma que acabe com a felicidade da gente.

0: alta alegria, informação, Taiga Banda Canova, bonita essa valsa, companhia da mensagem do dia desta bela manhã da segunda-feira, temperatura chegando em 15 graus. 8:10, Arauto.
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4: Oito e 14, Willkommen Freund, tá chegando agora aqui na nossa audiência, tá ligando o seu rádio aqui da Arauto, bom dia, do jeito que você sempre quis.
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4: E aquela rancheira bem caprichada, chegando por aqui com a banda Companhia.

Arauta Alegria, informação do ritmo das bandinhas, essa foi a banda no ar, também ouvimos o Companhia SN do ritmo da rancheira, 8:20, e a promoção outubro do Jardim Renovado está no ar, já tivemos o primeiro ganhador e quem sabe sexta que vem, você vai ser o ganhador, preste atenção e saiba como participar.

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0: pra toda a região dos vales, ouvintes pela internet e pelo Brasil afora, boa segunda, boa semana. E a segunda-feira tá começando muito bem.

0: Muito bem, no ritmo das bandigas, esse foi o Verne Companhia, também ouvimos o RP 2000, aí da Argentina, agora 8:31, 29 faltando para as 9, temperatura já chegando aqui na faixa dos, aqui na faixa dos 16 graus, máximas hoje, aqui na faixa dos 22. Vamos lá, chegando, mais notícias e informações, Bianca da Silva.
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0: 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Bianca, com mais informações.
2: Bom dia novamente aos ouvintes. Santa Clara do Sul abre seleção para contratação de educador infantil. As inscrições seguem até às 17 horas desta quinta-feira. A vaga prevê 30 horas semanais e um salário base de cerca de R$ 2.792. Podem participar candidatos com magistério ou formação em pedagogia na educação infantil. Além disso, Passo do Sobrado moderniza recolhimento de lixo com novos containers. A prefeitura iniciou a instalação de containers de 1.000 litros em diversos pontos da cidade. A medida busca melhorar a coleta nas áreas centrais e com maior concentração de comércios. Os equipamentos têm tampa e devem ajudar na organização e no descarte correto dos resíduos.
0: Muito bem, obrigado, Bianca, pelas informações. Vai acessando também o nosso portal de notícias, portalaralto.com.br. E às 11:30 temos o Informativo Aralto. Música gaúcha, os nativos.

0: Arauto Alegria, informação, destaque da música alemã com de Flambinos, da Alemanha, em Class auf das Leben. Bonita, bonita música alemã com Flambinos. E daqui a pouco a gente volta trazendo mais música, mais participações, recados, homenagens. E daqui a pouco o Fernando Fengler comandando a programação do Hoje é o Dia, lá direto de Mato Leitão, do Estúdio das Orquídeas. 19:09, Arauto.
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7: Recanto da Serra de Nova Petrópolis.

clássica da banda San Marino, atração aqui da nossa festa de aniversário, segunda-feira, aí no ginásio Luizão da Santa Emília, em San Marino, uma das 5 atrações, festa que começa 2 da tarde, vai até às 10 da noite, programe-se, traga sua família, traga a criançada, vai ser uma festa pra família, hein? Segunda-feira que vem, dia 12, no ginásio Luizão. Daqui a pouco, hoje é o dia, direto de Mato Leitão, do Estúdio das Orquídeas.

Garota Alegria, informação, banda Alma Latina, fechando o nosso programa Bom Dia Arauto, Alma Latina, banda Horizonte, também San Marino e também Recanto da Serra de Nova Petrópolis, essa foi pra ti, seu Fruc, alô Vale do Sampaio, fechando o nosso Bom Dia Arauto, desta bela manhã da segunda-feira. Na sequência, continua boa música, animação, alegria com Fernando Feina, direto do estúdio das Orquídeas, em Mato Leitão. Eu volto amanhã, se Deus quiser, às 6

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Fala, minha gente boa! Bom dia! Bom dia! Bom dia, bom dia, bom dia! Estamos chegando, hein? Estamos chegando! Mais uma edição do Hoje é o Dia, depois do Marcelo Frei, que te fez companhia desde as 6 horas da manhã, com o programa Bom Dia Arauto, trazendo muitas notícias, a informação, a boa música, a parceria, a companhia legal que você precisa, que você tanto gosta, que você está acostumado, né? Acostumada. A gente diz que o rádio é companhia, né? Quando a gente se acostuma com a companhia de uma determinada emissora, é difícil, é ruim ficar sem, né? Então, todos os dias, Marcelo Frei cedo está dando seu bom dia pra você. Logo depois, na sequência, chega aí o Fengler, né? Vamos juntos até as 11h30 da manhã com Hoje é o Dia. Depois, te acompanho no Informativo Arauto, trazendo as principais informações e notícias, numa produção do Departamento de Jornalismo. E depois, também serei a tua parceria, a tua companhia, no programa Sequência de Clássicos, trazendo os mais clássicos do bailão, né? Certo? Bom, agora 9h05, a temperatura, até vou dar uma espiada aqui, deixa eu atualizar, quanto? 17 graus, tá bom, né? 17 graus e pra nossa surpresa, um amanhecer aí de segunda-feira com um certo tempo bom, né? Temos aí o sol presente na nossa região dos vales, sol meio tímido, meio aguado, meio aquela coisa, mas tá tudo certo, né? Depois de bastante chuva que tivemos aí, principalmente na noite do sábado, né? Estamos aí com uma segunda-feira com o tempo um pouco mais aberto, né? Bom, daqui a pouco a gente atualiza mais uma vez a previsão, vamos também trazendo a nossa Hora do Mate, quadro Notícia Boa, Arauto Toca Mais, Dia Dia News e por aí vai, né? Esse é o nosso Hoje é o Dia, que começa muito bem, já convidando você, participe, mande seu alô, mande seu bom dia, seu recado, sua participação no WhatsApp 37933000. WhatsApp 37933000. Bom dia, bom dia, bom dia, ótima semana.

Arauto Alegria, informação, tá aí, gente, fechando nosso primeiro bloco aqui direto do estúdio número 3 da Cidade das Orquídeas. Aqui falo da principal rua de Mato Leitão, perto da Catedral. Estamos aqui no nosso estúdio da Arauto, na Cidade das Orquídeas, a querida Mato Leitão, trazendo nossa programação ao vivaço, né? Bom, nós estamos em transição, inclusive você notou aí corte na transmissão, né? E é possível que esses cortes também aconteçam em outros momentos, né? A gente tá transferindo o nosso estúdio para o nosso novo prédio, né? Então, é aquela questão técnica toda de equipamentos, né? É muito cabo, muita coisa que precisa ser desconectada, conectada, feita, refeita. Olha, não é fácil, né? Então, vez em quando pode dar um pequeno abschneider, né? Um pequeno corte aí na nossa transmissão, tá bom? A gente já pede compreensão de todos, porque é por um bom motivo, né? Estamos então a passos largos, né? Em rumo, né? Em direção ao nosso novo estúdio. Estúdio lindo, maravilhoso, muito maior, muito mais amplo, mais moderno, mais bonito. Gente do céu, pensa numa expectativa que tá a turma da Arauto, né? Bom, Marcelo Frei encerrou as atividades do estúdio Chimarrão ali na Getúlio Vargas, né? Ele teve essa missão de finalizar os trabalhos, as operações por ali. A gente vai para uma nova fase, uma nova etapa na história da 90,5, partindo agora as nossas transmissões para um novo endereço, novo estúdio, novo local.

0: umas quantas horas, um longo processo até que tudo esteja pronto, né? Mas te confirmo que vai ser o mais rápido possível, né? Bom, 9:21, uma boa semana para todos nós pós-eleições, aquela segunda-feira. Você vê muito movimento nas notícias, nos portais, inclusive já te convido a acessar o portal Arauto. A gente trouxe uma cobertura completaça, mas uma equipe enorme, gigantesca, cobrindo todo o pleito, inclusive com representantes lá em São Paulo, lá no Rio de Janeiro, direto ao vivo com o Arauto. E tudo isso tá publicado lá no portal, você pode ver e avaliar quantas vezes quiser, né? Ler, rever, assistir, ouvir. Nós tivemos essa cobertura completíssima, ao vivo, em vídeo, no canal do YouTube, nas emissoras do Grupo Arauto, todas elas estiveram em rede, uma cobertura também em tempo real no portal Arauto. Foi bonito, né? Foi bonito o trabalho da turma aí do jornalismo e também alguns comunicadores, né? Muito bem, e a gente segue, né? A vida segue, a eleição passou, temos aí a confirmação do segundo turno para presidente aqui no estado, eleição passou, a nossa vida segue, vamos trabalhando, né? Vamos que vamos, em frente. E aqui na Arauto, segue com prêmios, com muita música boa. 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
2: Região dos Vales, 18 graus.
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tua alegria, informação, Bibiana Bolacel com um copo cheio, participação, brilhação, grande Alessandro Turra, fechando aqui o nosso Toca Mais dessa manhã de segunda-feira, né? Muito bem, dia 5 de outubro, prêmio pra você, alô motoristas, alô proprietários de veículos, uma geometria para o seu carro, presente da Rodoalto, pra ti numa boa, gente, ó. 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Te inscreve, participa, boa sorte pra você. Vamos e vendo essa manhã de segunda-feira, muita alegria, informação do jeito que você sempre quis. 10h28, temperatura em 19 graus nesse momento, bora trazer o nosso intervalo com uma das atrações pro Aniver Show Arauto, que tá chegando daqui 7 dias. É na próxima segunda-feira que a gente vai se encontrar e se alegrar muito com o Arauto no Luizão de Santa Emília. Esse cara aqui vai estar no palco, ó.

0: Carolina. 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
2: Região dos Vales, 19 graus.
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1: Vamos lá, gente. 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Notícia boa da Arauto, Passo do Sobrado, gente. Vai, agora vamos evidenciar aqui a nossa cidade vizinha, Passo do Sobrado. Modernizou o recolhimento do lixo com containers. A prefeitura iniciou a instalação de containers de 1.000 litros em pontos da cidade. A medida busca melhorar a coleta nas áreas centrais com maior concentração de comércios. Os equipamentos têm tampa e devem ajudar também na organização e no descarte correto dos resíduos. Tá aí, notícia boa, Passo Sobrado, então, modernizando o seu recolhimento de lixo. Beleza, gente boa, vamos fechando o bloco por aqui, trazendo aquela do Danúbio.
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2: A banda Danúbio Azul adverte.
1: Bom dia pra você, bom trabalho, boa lida, vamos que vamos, boa semana.

0: Arauto, alegria, informação, tá aí o sucesso de Danúbio Azul, bebendo sem moderação. Bom dia! Pode mandar um abração aí pro pessoal que tá na lida dos tijolos. Mas que tal, hein? Alô, pessoal da obra, grande abraço pro Jonas Brutti. Toda a turma aí em... Vocês estão aonde? É reserva do Arvoredo também? De novo? Segue a lida aí. Bom dia, boa semana na lida por aqui, Fengler. Mandou um vídeo aqui também. É, e o som bombando na 90. Muito bem, seu Brutti. Mas agora pegou preço a obra aí, né? Vai, mas que dia pra uma obra também, né? Não tá assim aquele calor escaldante, também não tá frio. É ruim, os dois extremos é muito ruim, né? Ah, pessoal da obra, vou te dizer, né? Quando tá aquele friozão, sete e meia da manhã, já tem que estar lidando no molhado, é ruim. E no verão, então, nem se fala, né? No olho do sol, muitas vezes, aquele calorão danado, olha, não é fácil, né? Não é fácil. Abraço pra vocês aí, boa lida, bom trabalho, obrigado pela audiência. Um alô também pro seu Dari, tá nos acompanhando sempre. Mas a menina aí foi cortar o cabelo, já tirou um selfie com o barbeiro. Então lá no Macedo nos ouvindo, né? É, quem mais aqui, bom dia. Ah, sim, ó, a turma avisando que em instantes a gente vai pra farmácia São João, conversar com o Thiago em frente à Praça Evangélica, tá bom? Tem muitas promoções pra você, ouvinte da Arauto. 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Tá valendo mais geometria para o seu carro na plataforma de sorteio.
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2: 16 para as 11, Arauto.
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2: Região dos Vales, em 19 graus.
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2: Muito bem, gente, boa dica pra você, direto do centro de Venâncio Aires. 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
1: Maravilha! Grande Tiagão, direto da São João, filial em frente à Praça Evangélica em Venâncio Aires. Vamos lá, gente, 10 minutos para as 11 da

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0: Nosso amigo é o Clint Schlintler da Santa Emília, tá com o pé que é um leque pro nosso livro, né, o Clint? Ah, a Santa Emília vai na próxima segunda em 7 dias, né? Vai ser tomada pela equipe da Arauto, todos os nossos ouvintes, pelos nossos amigos, parceiros.

0: alto, alegria e informação. Tá aí céu e cantos, e uma clássica, Luz da Minha Vida. Agora, fechando o bloco, nós vamos pro intervalo. Daqui a pouco tem nosso último bloco musical aqui do Hoje é o Dia, desta segunda-feira, com
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0: Paulinho Maciel, Choro Calado.
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0: Agora 1 minuto para as 11, Arauto.
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0: 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É o nosso programa Hoje é o Dia. É segunda-feira, a gente daqui a pouco. Nós temos o sorteio da geometria da Rodo Alto. Presente pra você, dá tempo ainda, a senha é Rodo Alto. Te inscreve lá, participa e boa sorte. Ó, o WhatsApp tá liberado também, viu? Manda seu alô, manda seu recado. Deixa eu reforçar um abraço aqui pro nosso amigão. É o Euclides Letran da Santa Emília, ainda parabenizando o Marcelo pelo seu aniversário atrasado, e ele tá de aniversário amanhã, é isso? Mas seu Schlittler, um abraço!
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0: Paulinho Maciel,

0: Minuto, alegria e informação antes de ir embora, os atuais, que são atração confirmada no nosso Aniver Show Arauto, que acontece na segunda-feira que vem. 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Certo? Olha só, com os atuais antes de ir embora, a gente vai pro nosso sorteio da manhã.
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Bom, gente, vamos pro nosso próximo compromisso, Informativo Arauto. Vou com você até o meio-dia com as principais notícias de toda a região. Hoje é o dia, volta amanhã às 9, quem sabe no novo estúdio.

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3: Agora são 11 horas e 32 minutos. A temperatura marca uma média na região na casa dos 20 graus. Está no ar o Informativo Arauto. Edição desta segunda-feira, dia 5 de outubro de 2026. 11:32, tempo bom na nossa região dos vales. A partir de agora, o essencial da informação antes do meio-dia. A apresentação, Fernando Fengler. Roteiro de Bianca da Silva. Produção do Departamento de Jornalismo do Grupo Arauto de Comunicação. No Informativo Arauto desta edição de segunda-feira, você vai conferir. Carro de Venâncio Aires é flagrado com 10 mil maços de cigarro contrabandeados. Ayrton Artos não se reelege, anuncia afastamento da linha de frente política. Prefeitura Mirim reúne 14 estudantes e votação começa nesta segunda-feira. E Mato Leitão terá mais dois cursos de qualificação profissional. Essas e outras informações você acompanha a partir de agora.
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3: 11:33. Carro de Venâncio Aires foi flagrado com 10 mil maços de cigarro contrabandeados. Três homens foram presos em flagrante. Carolina Almeida chega com a informação.
5: Um homem de 29 anos foi preso na manhã do sábado em Santa Rosa, com 10 mil maços de cigarros de origem estrangeira. A carga era transportada em um Citroën C4 Palas, com placas de Venâncio Aires, abordado durante uma ação da Operação Domo, na altura do quilômetro 41 da ERS-344, por volta das 10:30 da manhã. Segundo a ocorrência, o motorista informou aos agentes que levaria os cigarros até Bagé. Durante a fiscalização, a carga foi localizada no interior do veículo. Na sequência, uma Toyota Hilux com placas de Santana do Livramento, que trafegava junto ao Citroën e, conforme a ocorrência, exercia a função de batedora da carga, também foi abordada na altura do quilômetro 61 da ERS-344, em Giruá. Na Hilux estavam um homem de 28 anos que conduzia o veículo e um passageiro de nacionalidade uruguaia. Os três envolvidos foram encaminhados ao Hospital de Pronto Socorro de Santo Ângelo para avaliação médica e posteriormente apresentados à Polícia Federal, onde foi lavrado o flagrante. Os dois veículos, os pertences, os aparelhos celulares, a carga e os três envolvidos foram entregues à Polícia Federal de Santo Ângelo.
3: Muito bem, obrigado, Carolina Almeida, nos detalhando nessa primeira informação na área, no campo policial. 11:35, seguindo com o nosso informativo, oferecimento de Organização Funerária Kist Venâncio Aires. 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E Ayrton Artus não se reelege, anuncia o afastamento da linha de frente na política. O pedetista fez pouco mais de 13 mil votos na capital do Chimarrão. Todos os detalhes chegam agora na reportagem de Bianca da Silva.
1: O deputado estadual Ayrton Artus, do PDT, não conseguiu a reeleição para a Assembleia Legislativa nas eleições 2026. O candidato somou 20.663 votos em todo o estado, sendo 13.180 em Venâncio Aires. Em entrevista ao Grupo Arauto, Artus avaliou o resultado e afirmou que a força da direita e o desempenho da coligação contribuíram para a derrota.
6: Acredito que a nossa coligação puxou muito para baixo, o momento da direita está forte, que alavancou os candidatos, especialmente do PL. E nesse ponto, eu acho que a grande vítima foi o próprio PDT, porque o PT, mesmo coligado, mantém o seu espaço, né, tem um nicho que não é muito grande mais no estado, mas que garante a eleição de federais e estaduais. E o PDT provavelmente diminui um pouco ainda nessa campanha, né? E o partido vai ter que rever as suas posições, né? E rever a sua conduta em nível nacional.
1: Ayrton também fez uma avaliação sobre o futuro do PDT e defendeu que o partido retome uma posição independente dentro do cenário político. Segundo ele, a legenda precisa se reinventar e ampliar o diálogo, envolvendo também empresários, agricultores e profissionais liberais. Apesar da derrota eleitoral, o deputado afirmou que não pretende abandonar definitivamente a política. Neste momento, porém, a prioridade será a família e a profissão.
6: Não me afasto da política, eu não descarto até participar, né, de algum debate lá adiante, né? Mas no momento eu saio 100% do cenário político.
1: Artus também afirmou que sem um representante local na Assembleia, Venâncio Aires passa a depender da atuação de deputados de outras regiões. Ele cobrou dos parlamentares eleitos compromisso com o município e criticou a prática de buscar voto por meio das destinações de emendas.
6: Venâncio merece muito mais. O voto do Venâncio Aires não está à venda por emenda, né? A consciência do Venâncio Aires não está à venda por emenda. É muito mais, né?
1: Com 3 décadas de trajetória política, incluindo 2 mandatos como prefeito de Venâncio Aires e uma passagem pela Assembleia Legislativa, Artus disse deixar a disputa com a sensação de dever cumprido e afirmou que continuará defendendo as ideias que marcaram sua atuação na política.
6: Então saio dessa campanha, pode ter certeza, orgulhoso, com a cabeça erguida de que a minha parte na política brasileira eu fiz.
1: Artus deixa, portanto, a Assembleia Legislativa a partir do próximo ano e, neste momento, pretende dedicar-se à família e à profissão, sem descartar novos caminhos na política no futuro. Da redação, Bianca da Silva.
3: Ok, obrigado, Bianca. Atualizando aqui mais uma informação dentro do nosso informativo Arauto. Agora 21 minutos para o meio-dia, hora de atualizar a previsão do tempo. 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Previsão do tempo atualizada direto do jornalismo com Rafael. Bom dia, Rafa.
7: Muito bom dia a todos que nos acompanham. A máxima hoje na região alcança os 23 graus e existe a possibilidade de chuva da tarde em direção à noite. Chuva que não deve ser muito volumosa e deve vir em forma de garoa, inclusive. Amanhã não deve chover na região, algum resquício de chuva ainda na madrugada, mas via de regra ao longo do dia não chove. Amanhã a temperatura varia entre 13 e 23 graus. E na quarta-feira também chove da tarde em direção à noite. A mínima fica em 14 com máxima de 30 graus na região na quarta-feira. Com as informações do tempo, Rafael Cunha.
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3: Seguimos com o Informativo Arauto, agora 19 para o meio-dia, 20 graus a temperatura na nossa região. 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Prefeitura Mirim, esse projeto de Venâncio Aires reúne 14 estudantes e a votação começa nesta segunda-feira. A votação vai até o dia 15 de outubro. A repórter Clarissa Gomes fala sobre as atividades.
8: Ao todo, 14 estudantes do 5º ao 9º ano do ensino fundamental de escolas municipais e estaduais participam do programa Prefeitura Mirim de Venâncio Aires neste ano. A iniciativa busca aproximar crianças e adolescentes do exercício da cidadania, das políticas públicas e do funcionamento da administração municipal. A partir desta próxima segunda-feira, inicia o processo de escolha que vai eleger prefeito e vice-prefeito mirins. A votação popular acontece através do site da prefeitura até o meio-dia do dia 15 de outubro e já no dia seguinte, dia 16, o resultado vai ser divulgado. O estudante mais votado vai assumir como prefeito ou prefeita mirim, enquanto o segundo colocado vai ser o vice-prefeito ou a vice-prefeita mirim. Os demais participantes vão ocupar as funções de secretários municipais mirins. A programação especial vai ser realizada de 19 a 23 de outubro. No primeiro dia vai ocorrer a transmissão dos cargos dos prefeitos e vice-prefeitos mirins de 2025 para os novos representantes de 2026. Também está prevista a posse dos secretários mirins durante a reunião de secretários na sala de reuniões do gabinete do prefeito. A programação inclui ainda a instalação do quadro com a fotografia dos estudantes que participaram do projeto no ano passado, junto à Galeria Prefeitura Mirim, onde estão os registros dos mirins das edições anteriores. O restante da programação acontece junto às secretarias e gabinetes, quando os estudantes de cada pasta acompanham os trabalhos do dia a dia do setor. As atividades culminam com uma roda de conversa entre os participantes para a troca de experiência e vivências da semana.
3: Muito bem, obrigado, Clarissa Gomes. 16 para o meio-dia. E a cidade de Mato Leitão terá mais 2 cursos de qualificação profissional. As aulas se estendem do fim de outubro até o início de novembro. Samara Santos chega agora no informativo e nos comenta esta informação.
9: Mato Leitão vai ter mais 2 cursos de qualificação profissional por meio do programa estadual RS Qualificação Recomeçar. As inscrições para as capacitações de confecção de calçados e auxiliar de indústria foram encerradas na semana passada na Secretaria Municipal de Assistência Social e no CRAS. O curso de auxiliar de indústria vai ter 13 alunos com aulas no turno da noite entre os dias 26 de outubro e 13 de novembro. Já a capacitação em confecção de Calçados vai contar com 11 participantes com atividades de 3 a 19 de novembro. A iniciativa busca ampliar a qualificação e facilitar a reinserção dos participantes no mercado de trabalho. O município também concluiu na última quarta-feira, dia 1º de outubro, o curso de soldagem, que teve 15 alunos. Foram 40 horas de aulas ministradas pelo professor Rodrigo Martins, em uma unidade móvel instalada em frente à Secretaria de Assistência Social e ao CRAS. E a expectativa é de que as novas capacitações contribuam para ampliar as oportunidades de trabalho e renda para os moradores de Mato Leitão.
3: Ok, obrigado. Participação de Samara Santos. E em instantes, no próximo bloco do Informativo Arauto, você vai ouvir. As vagas de emprego da agência FG Tassini de Venâncio Aires. E também o programa Igreja em Missão. 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
0: Segundo bloco do nosso Informativo Arauto, de volta. Agora 10 minutos para o meio-dia. Temperatura marca 20 graus na nossa região. 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Nosso primeiro conteúdo na volta do intervalo é o Fernando Freda, direto da agência FGTA Cine de Venâncio Aires, trazendo as oportunidades, as vagas de emprego. Fernando Freda, bem-vindo, bom dia.
2: Bom dia, Fernando, bom dia a todos os amigos e ouvintes da Rádio Arauto. Meu nome é Fernando Freda e falo em nome da agência FGTA Cine de Venâncio Aires. Hoje é segunda-feira, dia 5 de outubro, e mais uma semana estamos aqui para divulgar as oportunidades de emprego disponíveis aqui na agência do Cine de Venâncio Aires. Começando então com o calendário de entrevistas, Fernando, porque hoje na segunda-feira teremos entrevistas a partir do período da tarde, a partir das 13 horas e 30 minutos. Teremos então a presença do frigorífico Bom Frango, né? Frigorífico que fica localizado aqui no interior de Venâncio Aires, em linha Picada Nova. Amanhã, na terça-feira, às 8 horas e 30 minutos, teremos a presença da empresa Beira Rio de Santa Clara do Sul, setor calçadista. Já na quarta-feira, no período da tarde, às 13 horas e 30 minutos, teremos novamente a presença do frigorífico Bom Frango, que retorna para realizar novas entrevistas na semana. Na quinta-feira pela manhã, a partir das 8 horas e 30 minutos, é a vez do frigorífico Crote, frigorífico de Vila Santa Emília, também interior de Venâncio Aires, e estará realizando entrevistas. Já na parte da tarde da quinta-feira, às 14 horas, teremos a presença do frigorífico Nicolini, de Garibaldi, que vem até a agência de Venâncio Aires realizar entrevistas. Já na sexta-feira, para encerrar o calendário de entrevistas da semana, a gente encerra-se com o setor calçadista. A partir das 8 horas e 30 minutos, teremos a presença da empresa Beira Rio de Mato Leitão, setor calçadista aí presente, encerrando o calendário de entrevistas da semana. Então, pessoal, quiser participar dessas entrevistas, podem se dirigir na agência do Cine para a gente estar realizando, né, a carta de encaminhamento e garantindo a sua vaga diretamente na entrevista. Demais outras vagas, Fernando, a gente destaca com diversas oportunidades. São diversas as áreas, diversos setores, vagas com e sem experiência, em diferentes níveis de qualificação. E o pessoal que tiver interesse, né, em conferir ou em se candidatar nas demais outras vagas, podem se dirigir na agência do Cine para a gente estar realizando, né, o cadastro do trabalhador e o encaminhamento para a vaga desejada. O pessoal quiser acompanhar o Cine nas redes sociais, a gente tem o Facebook e o Instagram, que é o arroba Cine Venâncio Aires. Lá você pode acompanhar as nossas postagens, nossas atualizações de vagas semanais. E para qualquer dúvida ou informação, tem o nosso contato, né, o nosso canal do WhatsApp, que é o 2183-0742. Lembrando que o Cine fica localizado na rua Tiradentes, número 1060, em anexo ao espaço Venâncio Empreendedor. Certo, Fernando? Por hoje era isso. A gente agradece mais uma vez o espaço da Rádio Arauto e desejamos uma ótima semana a todos.
0: Ok, obrigado. Participação de Fernando Freda, direto da agência FGTA Cine Venâncio Aires, atualizando as inúmeras vagas de emprego que estão disponíveis para toda a região. Muito bem, agora finalizando o nosso informativo desta segunda-feira, vamos para a paróquia São Sebastião Mártir de Venâncio Aires, trazendo para você o programa Igreja em Missão.
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O Evangelho de hoje nos apresenta uma das parábolas mais conhecidas de Jesus, a parábola do bom samaritano. Tudo começa com a pergunta feita a Jesus: Mestre, que devo fazer para receber a herança da vida eterna? Jesus conduz aquele homem a uma resposta que todos nós precisamos ouvir: amar a Deus e amar ao próximo. Mas ele pergunta novamente: e quem é o meu próximo? Jesus conta a história de um homem que descia de Jerusalém para Jericó e foi assaltado. Ele ficou ferido, caiu à beira do caminho. Passando por ele algumas pessoas, viram aquele homem, mas seguiram adiante. Até que apareceu um samaritano. E aqui está a grande surpresa da parábola. Justamente aquele que era visto com preconceito e desconfiança foi quem parou, aproximou-se, cuidou das feridas e providenciou aquilo que era necessário para aquele homem, para que ele pudesse se recuperar. O samaritano poderia ter pensado: esse problema não é meu. Mas ele parou. E talvez seja essa uma pergunta importante para nós hoje. Quantas vezes passamos pelas pessoas feridas sem parar? Às vezes a pessoa ferida está dentro da nossa própria casa. É alguém que precisa ser ouvido. Um familiar que está sofrendo. Um amigo que está enfrentando uma dificuldade. Alguém que está sozinho, desanimado ou precisando simplesmente de uma palavra de carinho. E talvez o nosso maior desafio seja este: não apenas perguntar quem é o meu próximo, mas perguntar para quem eu posso ser próximo hoje. Porque Jesus não nos chama a amar somente aqueles que pensam como nós, que concordam conosco ou que podem nos oferecer alguma coisa em troca. O amor cristão ultrapassa barreiras. O bom samaritano não perguntou quem era aquele homem, não perguntou se ele merecia ajuda. Ele simplesmente viu alguém sofrendo e decidiu fazer alguma coisa. Ele teve compaixão. Meus irmãos e minhas irmãs, talvez Deus coloque hoje alguém ferido no nosso caminho. Que não sejamos como aqueles que passam adiante. Que saibamos parar, que saibamos escutar, que saibamos acolher, que saibamos cuidar. Que Deus abençoe você e a sua família.

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1: Muito bem, assim concluímos mais uma edição do nosso Informativo Arauto, a primeira edição desta semana, hoje 5 de outubro de 2026. A apresentação foi de Fernando Fengler, uma produção do Departamento de Jornalismo do Grupo Arauto de Comunicação. 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Na próxima edição, você confere amanhã, terça-feira, a partir das 11h30. A seguir, o programa Sequência de Clássicos, na programação da Arauto. Uma ótima semana para você. Obrigado pela sua companhia.
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1: Dois minutos para o meio-dia. 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
2: Vamos embora, minha gente, começando mais um Sequência de Clássicos. 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

Bora, bora, minha gente! Um bom meio-dia pra você! Chegando aqui com o nosso programa Sequência de Clássicos. Claro que o teu pedido musical é bem-vindo, viu? Embora a gente tenha aqui uma seleção já pré-pronta, é uma playlist aqui, um repertório bem bacana já, de acordo com o que o programa nos pede, nos indica, a sua participação também é muito bem-vinda, então já vai mandando o seu alô, 37933000, pede aquela música clássica, aquele bailão clássico, aquela bandinha das antigas, fica bem à vontade, a casa é sua, a porta está aberta, viu? Um bom almoço pra você que tá almoçando, você que tá no trânsito também, te cuida, vai na boa, pra você que já almoçou, tá aí no seu momento de descanso. Nossa ideia é ser sempre uma boa companhia pra você. Bom, Fernando Fengler, hoje excepcionalmente aqui no Sequência de Clássicos, serei a tua companhia até uma da tarde. 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Quem tá chegando? Flávio Dalcin. Te chamo de anjo.

alegria, informação clássica dos amigos da banda Magia. Amizade que virou paixão. Fechando por aqui o nosso primeiro bloco do Sequência de Clássicos desta segunda-feira. Dia bonito, né, gente? Pois bem, pra nossa surpresa, hoje de manhã teve bastante cerração, né? Teve uma cerração bem densa, baixou a cerração, logo depois o sol veio aí secar também a nosso início da semana, mas principalmente iluminar, abençoar esse nosso início aí da semana, né? A primeira semana inteira do nosso mês de outubro, né? É a primeira segunda do mês. Então que a nossa semana seja muito boa, que comece bem, continue bem, termine melhor ainda. No WhatsApp 37933000, deixa eu mandar um abração aqui pro Gabriel, Felipe Schwendler, o sortudo da manhã, faturou o prêmio aí, a geometria da Rodo Alto, né? Grande, Gabriel. Abraço aí, garoto, valeu, mandou um salve aqui pra gente, né? Bom dia, bom dia, bom dia, bom dia, tudo bem? Lisandro Rafael Weber. Lisandro Weber tá faceiro aí também ouvindo a gente. Ele até comentou aqui do Viva a Vida que aconteceu na Linha Brasil no último sábado, né? Comentou aqui das belas imagens, fotos e vídeos que foram feitos lá, né? É, muito bem. Ô, Lisandro, ele tá pedindo até umas fotos aí dos seus pais lá que estavam na festa, né? Show de bola, hein? Que tal? Bom, eu já vou passar o contato da Dayana, que é a nossa menina, a menina das imagens da Arauto, né? Ela tira uma foto, dança uma valsa. Faz um vídeo, dança uma rancheira. Por aí vai, né? Né, Dayana? Ei, que show de bola, hein? Valeu, Lisandro. Quem mais aqui? Oi, Fengler, bom dia. Passando para desejar uma ótima semana para vocês. Bom dia ou boa tarde, né? Depende. É, mas que seja um ótimo dia para nós. Uma boa segunda. Gostaríamos de ouvir Romance Rosa, do Rodrigo Baier e Banda. Manda um abraço pra Lidete de Santa Cruz. Valeu, um abraço para vocês aí também. Show de bola, amigona, que tá participando aí também, pedindo Rodrigo Baier. Bom, daqui a pouco a gente segue com mais música para você. Em instantes tem Alma Latina.

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0: Meio-dia e 19. 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
0: Na região, 21 graus.
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0: legal. Essa, essa aqui tu conhece, né? Essa aí tocou muito. O apartamento vazio, pra fechar muito bem, mais um bloco por aqui, é o nosso sequência de clássicos. Meio-dia e 37. Rapaz do céu. Dia bonito, segunda-feira. Em 7 dias estaremos junto de você, ao teu lado, te acompanhando e comemorando mais um aniversário da Arauto, viu? 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Bom, neste momento, 20 minutos para 1 da tarde, nós vamos rodar aqui a chamada que te convida mais uma vez para o nosso Aniversário Show Arauto. Já vai organizando a tua turma aí, faça parte desse grande evento, dessa grande comemoração.
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3: Em instantes tem Banda Motriz com Lágrimas, clássica pra você no sequência.

0: 18 para a 1, Arauto.
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0: Região dos Vales, 21 graus.
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0: Promoção, tá aí fechando nosso sequência de clássicos com Brilha Som. Soy latino-americano. Tá aí, gente, fechando então nossa sequência de clássicos dessa segunda-feira, desse começo de semana, ainda vamos embalando a semana, né, gente? Bom, por aqui, vou me despedindo, depois de passar a manhã inteira com você, até esse início de tarde, aqui direto do estúdio das Orquídeas em Mato Leitão. É, gente, estamos aqui na cidade das Orquídeas. Quem tá chegando aí, o Alemoncito. Ô, Alemoncito, chega mais aí, boa tarde. Boa tarde, alles schön.
1: Boa tarde, Fengla. Alles in Ordnung. Beste und Ordnung.
0: Tranquilo. Marmo grade teia, tudo aí. Aí, agora sim. Então tá, Alemoncito vai estrear aqui no estúdio, né?
1: Verdade, primeira vez aqui hoje fazendo uma transmissão de programa, né?
0: Mas eu só, direto.
1: Sendo direct antitra, né? O pessoal que tá em casa afirma um pouco mais agora o rádio das Tenet Runa fala do, né? Wenn ich zitre hier zitre damit, né?
0: É muita pressão, é muita. Tá, olha, vou te dizer, mas é. A gente está aqui, inclusive, hoje com o dia inteiro com a nossa apresentação daqui por um bom motivo. Vem aí o estúdio novo. Até nós vamos ficar mais bonito lá dentro, né, Lemonzinho?
1: É o que eu espero, né? Me prometeram isso, né?
0: E vamos ver se na prática melhora, né, mesmo.
1: Comentaram, né? O pessoal da direção da Arauto, ó, lugar novo, mais bonito. Até as pessoas vão ficar mais bonitas. Eu falei, batou dentro, né? Vamos juntos.
0: É nóis. Já tô com roupa de rir.
1: Tô precisando, né? Mas brincadeiras à parte, a gente sempre quer levar descontração, ser boa companhia, é o que eu digo sempre, né? Pra dar boas risadas das coisas simples, né?
0: Exatamente.
1: Então, em primeiro lugar, pra gente ser feliz, é o que eu acho, né? É a minha opinião. A gente tem que se amar do jeito que a gente é, se aceitar do jeito que é. E aí as coisas tudo vão dar certo ao
0: claro
1: nosso redor,
0: que
1: né?
0: Sim, é.
1: Mas o lugar tá ficando lindo, né? O pessoal, rapaz, vai conferir nos próximos dias aí e são convidados a virem prestigiar o novo local da Arauto. Porque, olha, tá simplesmente demais.
0: É bonito.
1: É,
0: olha,
1: bonito.
0: Eu vou te dizer, não tão uma ansiedade assim, fazer querendo vandra aí.
1: Mas nas capas.
0: Deitar e rolar lá dentro.
1: Deitar e rolar. Ih, baixinho.
0: Bonito mesmo. A gente tá até criando uma expectativa a todo o pessoal que imagina, assim, como a gente fala, que lugar é bonito, é grande espaço. Vai lá tomar um chimarrão, um cafezinho, vem lá conhecer, né? Só pra dar uma passeadinha mesmo, tá? A gente vai ficar feliz demais,
1: mas,
0: né?
1: Com certeza.
0: E ao longo do dia, pode ser que lá e cá aconteça algum cortezinho na transmissão, alguma interrupção pequena, né? Isso vai fazer parte com essa transição, aliás, de estúdios.
1: Daqui a pouco o Alemãozito também aperta num botão errado ali.
0: Todo se facneba, né? Ai, ai, ai. Mas enfim, o pessoal tem que ter compreensão e paciência, né? Hoje de manhã já mal fiz a abertura, já deu uns totes aí, mas tudo certo. O pessoal da internet também, de vez em quando, pode dar um corte aí, que é um momento que tá se transferindo um aparelho, um equipamento de um lugar pro outro, mas faz parte, tá bom? Lemonzito, bom trabalho.
1: Vamos lá, obrigado.
0: Isso, aí.
1: Vamos ver o que que vai.
0: Vamos ver o que que sai aí, né? Valeu, gente, eu volto amanhã, a partir das 9 horas no Hoje é o Dia, o Sequência terminou. Vem aí o

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Guten Tag, mein Freund! Muito boa tarde! Ein Uaciba Menudo, 1:07, estamos iniciando mais um Boa Tarde Show, iniciando mais uma semana. E hoje, programa sendo transmitido diretamente aqui da Cidade das Orquídeas, é de Mato Leitão. Estou de vizinhança nova hoje por aqui, né? Primeira vez, né? Eu, Alamãozito, fazendo uma transmissão, então, aqui da Cidade das Orquídeas. E você, como está? Tudo certo nesse início de semana? Como eu sempre digo, né? Estou aqui para iniciar junto com vocês, querendo ser uma boa companhia, uma companhia agradável. É das McKenna, alles Gutes wünsche eine der andere, né? Deutsch, de Brasilianisch, so kommt's, né? Para você participar, 3793-3000, WhatsApp não muda, né? Mudamos de endereço para transmissão hoje, mas o WhatsApp é o mesmo, né? 3793-3000. Então, para você participar, para você interagir, contar um pouco como está seu dia, como está as suas início de semana, né? E claro, muita música, música não pode faltar por aqui. E para iniciar a nossa tarde, super banda Saxônia e o trombone em brasa, Ima Lustig, Ima Froh, Sema Zusammen, mein Freund.

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Os reis do baile, os atuais, eles que vão estar com a gente daqui a uma semana, né? Dia 12 de outubro, ao vivo no palco, né? Do Luizão da Santa Emília. Vamos estar junto no aniversário. 8 anos da Arauto, é? Em uma semana, o dia tá chegando, pessoal. E por aqui já vamos mandar os primeiros abraços à turma que vai interagindo com a gente nesta tarde de segunda-feira, né? Uma excelente semana para todos nós. 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Vamos net de kop hängelos, né? Mima de vida aqui. É a minha selva fala los alas, né? De kop rona hala dan paria de cima, sicher, né? Sempre com muita fé e pensamento positivo, né? Alô, seu Vanderlei, direto de Agudo para Venezuela. Eles, né? É o seu Vanderlei Pfeiffer, motorista aí da Pablo Tour, tá na companhia, tá na

0: pomba, Rotemar. Abraço aí aos nossos amigos. Meu amigo Ayrton também lá da aviação, sempre na companhia, sempre na audiência. Pessoal de Venão Soares ali no campo da aviação, né? Ou Bayer Aviação. E assim por diante, né? Tudo de bom aí pra vocês. Obrigado pela sintonia. 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
2: Na região dos vales, 22 graus.
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Iniciando mais um bloco musical por aqui. Vamos gastar a sola, né? Já que é segunda-feira. E uma luz de uma frouxa. Fem mãos a volta, né? Na sequência, tem Monte Azul. Rezo por ti. Alô, seu, dona Cledi, lá de centro.

0: Arauto, alegria e informação, JM, participação de Cleiton Borges no Barquinho Azul. Cleiton Borges, que vai estar com a gente na próxima segunda-feira, dia 12 de outubro, é aniversário da Arauto. E agora chegando aquele momento especial, a turma que tá no seu chimarrão, depois do meio-dia, é um cuda crina, a tringa que ela vem temida, testa pensa, né? 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

0: muito alegria, informação, nossa hora do mate. Oceanos e a iguaria campeira pra começar muito bem. Essa semana pode fechar a gaita, gaiteiro. Até amanhã, né? A nossa hora do mate. Mandando abraço à turma que vai interagindo nessa segunda-feira. Alô, meu amigo Matheus Schneider, né? Tá na companhia de Vacrata. Sim, a Gavesto Ria, né? De Rapim Áudio, que achei que tu ria, né? Na companhia do Barquinho Azul, né? De Corrida. Olha, eles vêm Vaga, né? Austispua lá. Abraço, meu amigo. Obrigado pela companhia de sempre, né? Ele que tá em Boa Esperança, Cruzeiro do Sul, me mandando uma foto aqui, né? Do centro da comunidade católica, né? De Boa Esperança, Cruzeiro do Sul, tá por lá, tá na sombra, deve estar descansando um pouquinho. Grande abraço pra ti, meu amigo. E falando em Cruzeiro do Sul, domingo, nós do Triozito, vamos estar em Alto Picada Aurora, Cruzeiro do Sul, estaremos por lá, né? Já de manhã, já estamos almoçando com a turma por lá, estaremos almoçando, e de tarde, então, tem Triozito, né? E também Estilo Musical em Alto Picada Aurora, Cruzeiro do Sul, e você acompanha aqui na programação da Arauto, né? Chamada também, convidando para esta bonita festa domingo agora, dia 11 de outubro. Triozito e Estilo Musical. Márcio Luiz Hermes, como vai, amigo? Tudo certo? Boa tarde, Alas Curas, nossos amigos lá da região de Santa Cruz. E de Santa Cruz, vamos para Santa Clara, né? Alô, Marco Antônio, como é que vai, meu amigo? Tudo certo? Tudo nos conforme para uma segunda-feira? Temperatura vai subindo, né? Estamos aí com 22,5 graus e o sol brilhando aqui na não estamos na capital nacional de Chimarrão hoje, né? Estamos aqui no estúdio da cidade das Orquídeas hoje em Mato Leitão. Um abraço aqui pra Sandra Petri, sempre na companhia, o que estava comentando no post da Lemonzito antes, né? Na página Lemonzito. Grande abraço pra ti, sempre na audiência da Arauto. Ótima semana. 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
2: Na região dos Vales, 22,5 graus.
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0: 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Essa foi a nossa primeira hora do Boa Tarde Show, né? Encerrando aí com terceira dimensão, meu pensamento, né? Pensamento feliz, vamos pra cima. Hoje é apenas segunda, né? Vamos levar a vida em alto astral. E claro, sempre pensamento positivo. Daqui a pouquinho tem muito mais. 2:02, Arauto.
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2:06, temperatura em Venâncio Aires e região em 23 graus. Direto do Portal Arauto, os destaques em notícias. Sesc Maturidade Ativa de Venâncio Aires completa 20 anos com programação especial. A comemoração ocorre nesta terça e quarta-feira. Nessa terça, às 19 horas, haverá espetáculo no Colégio Gaspar. Na quarta, os integrantes participam de um almoço dançante na sede da APAE. A programação integra o mês da pessoa idosa. TSE quer reduzir a abstenção no segundo turno. O Tribunal Superior Eleitoral vai ampliar ações para incentivar a participação dos eleitores na votação. A preocupação é com o número de pessoas que deixam de votar. A eleição ocorre no dia 26 de outubro. Outubro deve ter chuva acima da média e grande variação nas temperaturas no Vale do Taquari. A previsão é da Univates. O mês deve alternar períodos de chuva e tempo firme. O cenário aumenta a atenção para os níveis dos rios. Também há possibilidades de temporais com chuva intensa, vento forte, raios e também granizos. 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

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Uma presença confirmada no Aniversário da Arauto, os irmãos, recordando por aqui, Twin Wine Hearts, Xenalida, despil

0: juntos, alegria, informação, só pensando nela, musical Encanto de Feliz, mais uma atração confirmada do Aniver Show da Arauto, é dia 12 de outubro, lá em Santa Emília. É, e por aqui vamos seguindo nossa tarde, agradecendo a companhia, a audiência de cada um de vocês. Herzlich danke, mein Freund. Das McKenna no Montor, zusammen sind das McKenna no Montor, né? Zusammen anfangen aqui no Boa Tarde Show da Arauto. Meu amigo Márcio Luiz Hermes, né? Ele me mandou uma foto aqui do estoque da semana. E até demanda, eu enchei no estoque, tô rega mais. Die Woche kommt der Deutsch damit, que abraço, meu amigo. Tem tudo kein Tost, leider, die Woche nicht. Mandar um abraço aqui também, a turma que vai interagindo através do nosso WhatsApp. Boa tarde, Alemãozito. Toca uma linda valsa pra turma da canastra. E a Wolf de Freunde, Wundanen, Canastra, Antipilazen, né? A Noeli, Iraci e a Ilse. E a do Cassino. É, abraço então pra vocês. Alas Cudas, vamos procurar essa valsa aí legal aí pra vocês, tá bom? Tudo de bom, uma ótima semana e um bom jogo de canastra. Boa tarde com um bom chimarrão e costurando um pouco e escutando o Alemãozito. Uma boa semana para todos nós, a Marabete Nonemacher, tá trabalhando, né? Fazendo a Erisa Chimarron Antrenga Tapai Aneia, né? Kutsa, né? Alas Curas, uma ótima semana para vocês. Sandra Petri, obrigado Alemãozito por tocar minha música preferida. Gratidão. A gratidão aí por sua companhia, gratidão por sua audiência. Tudo de bom aí pra você e que seja uma abençoada semana, né? Pra todos nós. Antônio Sulzbach também na companhia, aqui mandando seu boa tarde. E eu sou Guima do Rio Vaida, né? 37933000 pra quem quiser mandar abraço. Duas e 23, Arauto.
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0: sua alegria, informação, Valdir Paz e a flor do meu jardim, embalando nossa trilha sonora desta segunda-feira, né? Começando com tudo, né? É a mão das moças no arranjo. Das Marivor Kut aus Halador, né? Vem a mão das schon anfänka prems. Ai. Está schlempestas mo freire aqui, tá, né? O Mondas, temos que ir com todo vapor, com toda vontade. Mesmo cansado do final de semana, né? Que faz parte também, né? Alô, meu amigo Ricardo Miller, pessoal de linha João Alves, na escuta, na companhia. Abençoada semana pra todos nós, né? Que seja assim, meu amigo. Grande abraço. E hoje o tempo tá pra lavar caro, né? Tá bom, né? Mas tá marcando instabilidades também durante a semana. Aí vai dar um knatch de novo, né? Fazer o quê, né? De vitron que é minha no aumento veículo, seu bisqueto, né? Também, meu amigo Leomar Daufer, lá de Vale Verde, o Mini Vigitz de Freunde, tudo certo contigo? Tá trabalhando hoje à tarde, né? Deve estar no cabo da enxada aí, vamos que vamos, né? Abraço pra ti também, aproveitando esse tempinho, né? Jetzt ist der Mond gut für Pflanzen, né? Tá bom a lua, né? Pra quem cuida, né? Cuida da lua também no plantio. Der Mond ist direkt was extra, se jetzt gern. Vamos plantar o que falta aí, um amendoinzinho, né? Dá pra plantar um aipim, um feijão e assim por diante, né? E que seja uma boa colheita, né? Pra todos nós. Também mandando um abraço especial aqui pra Adriane e o Reni e Jacob, né? Eles que são da diretoria também, na comunidade lá do Grã-Pará, né? São Judas Tadeu no Grã-Pará vai ter festa dia 1º de novembro por lá. E Arauto, né? Confirmada na transmissão, vou estar transmitindo lá também essa bonita festa. Abraço também aqui ao Sérgio, né? Que é o presidente da Associação de Cavalheiros lá também, né? Mas é a comunidade, né? Que vai fazer essa festa, no qual a Adriana e o Reni são juntos na diretoria, né? Dia 1º de novembro, quermesse, então, com transmissão da Arauto. Animação fica por conta do Triozito e também dos Hermanos. A gente se encontra por lá também, né? Dia 1º de novembro. 3:18, Arauto.
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E vamos ao nosso último bloco musical do Boa Tarde Show, iniciando com Banda Horizonte, esse pupuri.

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É o último baile musical JM pra fechar o nosso Boa Tarde Show por aqui. Hoje diretamente apresentado aqui de Mato Leitão, cidade das Orquídeas. Estúdio das Orquídeas, aqui no centro de Mato Leitão. Mas como eu e Fernando já havíamos conversado no início do Boa Tarde Show, né? Estamos mudando de endereço lá em Venâncio Aires e você é nosso convidado a vir prestigiar a Casa Nova da Arauto. É mais comodidade para você que nos vem visitar, então, mas continua a mesma essência da Arauto, a participação. E o que eu sempre falo, né? Arauto está dentro das comunidades, é na transmissão, é na companhia diária que a gente quer sempre estar ao lado do nosso ouvinte. Na sequência tem Marco Antônio do S, é o Bandas da Arauto dando sequência por aqui, agradecendo a companhia, a audiência de cada um de vocês. Herzlich Tanga, mein Freunde! O Wender Cruz, a Himmel, Faravil, moia semana monitor, né? Amanhã estaremos de volta com mais um Boa Tarde Show. Uma ótima tarde, um bom início de semana. Valeu, gente. Tchau, tchau.

0: Pontualmente 3 horas, Arauto.
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mais um fim de semana maravilhoso, apesar da, né, da ameaça de chuva, mas acabou não se confirmando. Tem umas pancadinhas, sem mais nada de, né? E esse calor, gente, 22 graus de temperatura, comecinho de semana, segunda-feira, uma semana de bênçãos, uma semana iluminada, uma semana maravilhosa pra todo mundo, tá certo? Vamos ficar torcendo. Vai ser uma semana de bênçãos? Vai, então pega pra você. Vai ser uma semana abençoada. Ontem foi dia de São Francisco, né? Dia de São Francisco ontem. E hoje já é 5 de outubro, começando com uma das atrações. Gente, a nossa festa tá aí já. A nossa festa tá chegando. É a segunda que vem. Verdade. Segunda-feira que vem, dia 12. É, no finalzinho do feriadão, na segunda-feira. De graça. Ah, ninguém vai pagar ingresso. Vai ser muito bom, porque San Marino vem aí.

0: A Aposta. Alguém sabe aí? A versão original da Aposta é um sucesso nacional. Aliás, o que a turma tá regravando de sucessos antigos, né? Músicas que foram sucesso. E o próprio o Porto do Som, quem mais buscou também? Ah, claro, o Brilha Som, a Sétimo, e por aí vai, né? Músicas que foram sucessos. Ah, por exemplo, tem uma do Guilherme Arantes, também foi regravada. Sensacional. A que é cheia de charme, acho que é, né? Ah, sim, também regravaram o próprio, a banda Modelo, regravou dois sucessos, uma do Skank e outra do Kid Abelha, né? Claro, numa versão, como eu vou dizer, adaptada pro bailão, Luca, isso aí. Eu tava na dúvida, sabe com quem, é o Jacó, é isso? Eu tava na dúvida, o Jacó, eu não tenho acento, vou chamar de Jacó. O Jacó, o seguinte, eu tava na dúvida entre Luca e Pete. Eu tava na dúvida entre Luca e Pete, porque a Aninha tem um timbrezinho de voz bem parecido, e é Luca. Luca, tá certo. A mesma dor. Ah, é verdade. E a Cosmo regravou uma música da Luca, que é Tô Nem Aí. E tá tocando, né? Jacó. Sabe por quê? Eu tenho um sobrinho, o nome dele é Jackson, a gente chama de Jacó. Apelidão dele é Fala Jacó. Ai, ai, tá bom. E pois é, Jacó, a Cosmo também, né? Regravou uma da Luca, o Tô Nem Aí. Aliás, foram os dois maiores sucessos da Luca também. Valeu!
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3: 3:23, Arauto.
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3: Região dos Vales, em 22 graus.

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Quem chegar até as 4 no Luizão de Santa Emília, quem chegar até as 4 irá concorrer a

E teremos também o sorteio de uma bicicleta. Atenção, criançada, hein? Sorteio de uma bike. Essa bike, ela tem 21 marchas, é aro 29,

né? Faz um negócio, tem que negociar daí, ó. Opa, eu te vendo. eu te vendo. Vamos fazer o seguinte, te dou essa bike pra ti, tu pega uma pra mim do meu tamanho, né? Pode ser também, né? Ou então, deixa eu aguardar.

0: 17 para as 4, Arauto.
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0: Na região dos Vales, 22 graus.
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2: Estamos em novo endereço, hein? Arauto. Do jeito que você sempre quis. Aliás, estamos ainda, como se diz, remontando o nosso estúdio no novo endereço na Rua Henrique Villanova 1174, viu? Mas, né? Breve já estaremos com os programas de lá, intercalando com o nosso estúdio Chimarrão, aliás, com o nosso estúdio Orquídeas, onde estamos no dia de hoje, a

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3: 4 horas, Arauto.
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Região dos Vales, temperatura em 22 graus, direto do Portal Arauto. Os destaques em notícias. Santa Clara do Sul oferece descontos para regularização de dívidas no Refis. Os contribuintes têm até o dia 30 desse mês para aderir ao programa e negociar os débitos diretamente com o município. Os descontos nos juros e multas chegam a 100%. O atendimento é feito no centro administrativo. Lajeado oferece cursos gratuitos de costura criativa com vagas limitadas. As inscrições estão abertas para os cursos básicos de aperfeiçoamento pelas redes da prefeitura. As aulas ocorrem de 13 a 29 de outubro na unidade móvel do Senai. São 15 vagas. O aperfeiçoamento será exclusivo para quem participar do curso básico. Cruzeiro do Sul começa a organizar o calendário municipal de eventos para o ano que vem. Comunidades, entidades e associações podem escrever aí a sua programação até o dia 30 de novembro. É preciso informar o local, a data e o tipo de evento. O cadastro pode ser feito na prefeitura ou pelo WhatsApp. Quer saber mais sobre essas e outras notícias? 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

edição da Tarde Música 1, os atuais, que estarão conosco na segunda-feira, hein? Fazendo a festa de graça no Anivershow da Arauto, no Luizão de Santa Emília. Música número 2, bom, os atuais, Pássaro Livre. Música 2, Banda Modelo, Entre Tapas e Beijos. Música 3, Danúbio Azul, Música Lenta. Música 4, Mercosul, Culpa do Seu Beijo. Música 5, Arpejo de Amor Virei Amante. E a música 6,

Música nova do San Francisco. The Bike ABMW. E fechamos o Toca Mais, edição da tarde na programação da Arauto. 8 da noite no Bom The Baile. Tem mais uma edição com 6 músicas sem intervalos pra você. Aqui na programação da Rádio Baileira, tá bom? Manda um abraço aí à turma do São Francisco, dando um presentão aqui para Arauto, e nós estamos repassando para as crianças, né? Porque no próximo, na próxima segunda-feira, no Anniversary, nós vamos sortear uma bike, né? Vamos sortear uma bike. Aro 29, 21 marchas, ó, top de linha entre as crianças presentes.

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2: 4h27, Arauto.
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2: Nos Vales, 22 graus.
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3: Nos Vales, 21 graus.
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Informação, Rainha e Rogério Magrão. E o coração, coração, pirou, pirou, pirou, pirou, pirou, pirou. E terminou mais uma edição das Bandas Arauto aqui no estúdio das Orquídeas. Querida e acolhedora Mato Leitão, na Leopoldo Aloysio Winter Halls. Quem tá chegando agora? O fenômeno do rádio passobradense. É porque é o único lá também, né? Chegando Janinho, ele vai comandar o JM, Janinho Moraes vai comandar o Mundo Sertão. E eu volto às 7, viu, turma? Às 7, dentro do Bom de Baile. Combinado? Combinado?

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1: 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Vamos nessa, para começar muito bem o nosso Mundo Sertão, diretamente aqui de Mato Leitão. 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

0: Vamos lá, Mundo Sertão, segunda-feira, para começar muito bem a semana, hoje dia 5 de outubro. Para você que tá sintonizado com a gente, muito obrigado pela companhia. Vamos juntos. A partir de agora, Eugênio Moraes te faz companhia por aqui no Estúdio das Orquídeas, nossa querida Marta Leitão, para começar muito bem a nossa semana. Você vai participar com a gente, 37933000 é o telefone para você mandar o seu recado, participar, interagir, contar pra gente o que que você tá aprontando nesta segunda-feira. Tem presentes para você, eu tenho dois ingressos pro Aniver Fest, 37 anos da Sersati. Promoção que está valendo lá na plataforma de sorteios da Arauto. Então vai lá, participa e boa sorte. 37933000, telefone para você mandar o seu recado, pedir a sua música, participar. Temperatura em 21 graus, essa é a média de temperatura na nossa região. Céu parcialmente nublado, daqui a pouquinho a gente tem o Dia a Dia News, tem a notícia boa da Arauto, tem também a previsão do tempo. Tudo isso com muita música boa no seu Mundo Sertão, sua companhia de segunda a sexta, no seu finalzinho de tarde, comecinho de noite. Começando muito bem.
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